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2: Para todas as mulheres seguras.

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1: 4 horas.
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4: 5 e 1.
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5: Bom dia. Bom dia. Bom dia. Bom dia. Bom dia. Bom dia. Bom dia. Bom dia. Bom dia. Bom dia. Bom dia. Bom dia.
6: Chega, chega, seu papagaio de desgramento. Bom dia, Chiquinho. 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

0: cachorro latiu e a vaca mugiu. Manhã de terça-feira, hoje é dia 12 de maio. Dá licença? Posso entrar? Então destranca a tramela. Dona Quirubina já tá preparando um cafezinho feito no fogão de lenha, passado um coador de pano. Bom dia, Dona Quirubina.
1: Bom dia.
0: Bom dia, Dona Zefa.
1: Bom dia.
0: Bom dia, Dona Nena.
1: Bom dia.
0: Bom dia, Dona Chiquinha Benzedeira.
1: Bom dia.
0: Bom dia, meu vizinho de ser.
2: Bom dia, Castelo.
0: Já tá na hora de apartar os bezerros. 6:05. Ordenhar as vaquinhas. Cuidar da horta, rachar lenha, jogar milho pras galinhas. Madrugada gelada, manhã fria. Que frio. Ai, minha nossa. Onde acha? Quem, Deus Pai? Esfriou, hein? Você que tá saindo de casa agora, não esquece de pegar um casaquinho. 6:06. Firma na traia. E vamos pra lida, porque se o gado morrer, o carrapato passa fome. Dia boiadeiro. Dia boiadeiro. Firma no laço e vamos pra cima.
3: Bom dia.
4: Bom dia.
2: Bom dia, Castelo.
0: Segura.
5: Castelo, segura essa emoção.
0: E vamos pegar descendo, porque subindo a contramão.
5: Acelera.
0: Nossa Senhora Aparecida, padroeira do Brasil, em nome da minha nação, te rogo para que cuides de mim, da minha família, dos meus ouvintes e dos meus amigos. Peço que interceda junto a Deus, nosso Pai, que nos atenda em nossas necessidades e se faça presente no lar e no coração de cada um de seus filhos. Não peço riqueza nem fortuna, apenas que não nos falte o necessário para vivermos com dignidade. Amém.

0: agradecendo a Deus por mais um dia, obrigado meu Deus por mais uma empreitada. E sempre com a proteção da nossa mãezinha, Nossa Senhora Aparecida, estamos iniciando os nossos trabalhos ao vivo aqui na Ventura.
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0: Modão sim, modinha nunca.
2: Esse é o lema.
0: Porque aqui nós não toma mel, aqui nós mastiga mel. 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

0: Craveiro e Cravinho, Casa de Mané Pedro, Mané Tibiriçá, Moreno e Moreninho. Agora são 6:18. Seis horas mais 18 minutos. Muito bom dia pra você que tá levantando agora, tá se esticando todo, parece um lagarto verde. Pra você que já tá na lida, no sítio, na fazenda, no carro, no caminhão, no ônibus, passando pelas rodovias na nossa região. João Melão, Castelo, Castelinho, Marechal Rondon. 6:18, você que trabalhou a noite toda, todo o efetivo da Polícia Militar, bom dia, bombeiros. GCM, você que é motorista de ambulante, resgatista, funcionário público, SAMU, UPA, Hospital Nossa Senhora da Piedade em Lençóis Paulista, Santa Casa de Jaú, Cozinha Piloto, toda a equipe da Cozinha Piloto, bom dia. Você que é motorista de aplicativo, taxista, gasta sua internet comigo.
1: Bom dia, Castelo, bom dia, Ventura, Zé Rondina de Buribi, queria ver a música de Neguinho Parafuso, crescer pra Irene e pra Fátima, pro Júnior da Tapera e o Marizão da Prefeitura. Obrigado, Castelo.
0: Tchau, obrigado, alô Buribi, bom dia. Vou tocar Negrinho Parafuso, já tá na agulha aqui. Cabeceira essa música, hein? Do grande mestre, o saudoso Tião Carreiro. Tião Carreiro e Pardinho. Gilson Tempestade, bom dia. Como diz o meu amigo Marquinho, o homem é mestre, hein? Grande abraço. Flávio Vagula. Pediu a música Minha Mensagem. Minha Mensagem com o Dino Franco Modaí. Vou tocar Minha Mensagem e Minha Vida. Minha Vida é com o Daniel 5 e Zeca. Gasta sua internet comigo.
2: Bom dia, Castelhano. Bom dia, Maricota. Bom dia, Bombastão.
0: Bom dia, Dona Cícera.
2: Mas tá frio, hein? A gente se levanta porque é o jeito, hein? Meu Deus do céu, mas vamos agraciar desse campo de saúde, né? Estamos com saúde, mas se levanta mesmo. Porque é perigo. Só a vida só é dura pra quem é mole, né? Então nós não somos mole, nós temos que se levantar e tocar o barco na frente. Excelente, quero que você toque uma música bem bonita pra nós, pra meu esposo ali, minha filha Maria Vitória, pra todos aqui das nações, hein? Pra você, pra Maricota do Bastão. E tchau, obrigado, Castelhano. Vamos pegar um casaquinho, gente. Vamos se cuidar na saúde. Não é brinquedo, não. Não é brinquedo, não.
0: Tchau, obrigado.
3: Bom dia, Castelo. Essa brisa tá fria demais, hein, Castelo? Castelo, toca a moreninha linda pra nós fazendo favor. Tá eu, Alex, Michel, o Matheusão, belezinha? Tamo junto? Tá junto dos bons que nem fica melhor.
0: Forte abraço, parceiro. Tchau, obrigado. Acelera. Firma na traia e vamos pra lida. Porque se o gado morrer, o carrapato passa fome.
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0: Zé Bento, Irmãs Barbosa. Tonico Tinoco, Moreninha Linda, Casa de Maré Pedro, Craveiro e Cravinho, Moreno e Moreninho, Manete Minissá, foram as primeiras do Terra Sertanejo. Primeira meia hora.
1: Acelera.
0: O programa vai até às 8.
1: No estilo sertanejo.
0: Modão sim, modinha nunca.
1: Esse é o lema.
0: Porque aqui nós não ferve leite. E nós toca fogo na vaca. Seis e 31. Tá frio, hein? Tá gelado.

0: gasta sua internet comigo. Alô, Marquinho, meu grande amigo Marquinho, da cidade de Boribi, tá ouvindo? Forte abraço, meu irmão.
1: Bom dia, Castelo. Cal, pica-pau no toco. A gente curte esse friozinho gostoso. No serviço aí é triste,
0: hein? É de amargar.
1: Beleza, agradecer pra todo mundo aí que tá ouvindo aí. Antecana, BHD, pro Verso lá do Lavador, pro Fuminho que tá ouvindo. Beleza. Tchau, obrigado.
0: Grande abraço, parceiro. Tchau, obrigado.
2: Bom dia, Castelo. Tá bom, meu querido?
0: Ô, Zé Carlos.
2: E firme lá atrás, e bola pra ali, se o gado morrer, o carrapá passa fome.
0: Isso mesmo.
2: Castelo, troca lá modão pra nós esquentar o frio hoje aqui, ó. Troca lá um Sérgio Reis. E manda um abraço pra nós aqui do posto aqui, ó. João Vídeo, Dodô, Dono Jacaré, Zé Carlos. Manda um abraço pro pessoal da Etromar, Zé Gar, Rolamar, Jonas Sampaio, grande amigo meu. Manda um abraço também pro pessoal de Macatu, minha família. E manda um abraço pra Maricota, pro Velho Bastião, pro Marquinho de Boribi. E tamo junto, meu parceiro. Tchau, obrigado, hein? Fica com Deus e tenha uma ótima terça-feira a todos. Tchau, obrigado.
0: Bom trabalho, parceiro. Fica com Deus. Tchau, obrigado. O Stefano tá ouvindo, Giuseppe também. Obrigado pelo carinho da audiência. Grande amigo Stefano, mandar um alô pra Mariana, Ana Júlia, o Palito. Palito tá ouvindo o Guilherme, o Caio Fernandes, porque é junto dos bons que a gente fica melhor.
3: Excelente.
0: Firma na traia e vamos pra lida, porque se o gado morrer, o carrapato passa fora. Eu desconfio, deduzo que o velho Bastião vai me dar um pialo hoje, hein? 6:34. Não deu sinal ainda.
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0: Botão, minha mensagem, Dino Franco e Boraí, a indicação do Flávio Vagula. Dino Franco e Boraí, teve ainda Daniel, Zico e Zeca, Minha Vida, Negrinho Parafuso, o grande mestre, o saudoso Tião Carreiro. Tião Carreiro e Parminho. Agora são 6:47. 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Eu já tomei o 5F. Frio, fraco, formiga no fundo e fedido. Mas o melhor que tem, o melhor que tá tendo, é da dona Quirubina, feito no fogão de lenha, passado com a dor de pano. Bom dia, dona Quirubina.
1: Bom dia.
0: A Rafaela Tobias já tá apartando. Rafaela Tobias, essa menina é bruta, hein? Tão delicada, feito coisa de mula. Ignorante. Já tá apartando os bezerros. O Zé da Égua tá ordenhando as vaquinhas. Agora já são 6:47. Gasta sua internet comigo. Alô, Sandro Alponte, bom dia, meu irmão. Alô, Barra Bonito.
2: Bom dia, tá certo, tá certo. Manda um almodão pra nós aqui, pra Tominha da Vinha, até Cocando e Macatuba, o Ribeiro, o Toninho, o Marco, todos os ouvintes aí. Valeu, tá certo.
0: Fechou, parceiro. Tchau, obrigado.
3: Fala, Castelo. Bom dia.
0: Dia.
3: Bom dia aí pra você, bom dia pra todos os ouvintes aí da rádio, bom dia aí pra todos os amigos e clientes aqui do Alto Posto Tigrão. Eu queria falar pra você, Castelo, você é o maior comunicador que a gente tem aqui na região, disparado, provavelmente o melhor do estado de São Paulo e tá entre os melhores do Brasil, eu não tenho dúvidas disso.
0: Olha.
3: Queria mandar um abraço aí pro Zé Carlos, pro Doni Jacaré, pro Dodô, e bora pra lida, que se o gado morrer, carrapato passa frio. Queria pedir aquela música lá, Você Não Sabe Amar, Chico Rei Paraná.
0: Modão.
3: Tchau, hein? Obrigado.
0: Ô, João Vitor, grande abraço, parceiro. Depois eu passo dar os 10 reais que eu combinei com você. Pra você falar bem de mim, viu? Passa aí depois aí no Tigrão. Deixar os 10 reais, senhor. Forte abraço, caboclo bom demais da conta, mais simples que painel de Jeep.
4: Lugar gelado!
0: Tá frio,
4: bom
0: parceiro!
4: Bom dia, Castelo!
0: Bom dia, Marquinhos!
4: Como é que você tá?
0: Tudo certo, mas nada resolvido.
4: Cadê o velho? Deu um bialo de novo?
0: Gravou um áudio.
4: Ô, Castelo! Deus é bom demais, hein? Ô, meu irmão! Toca um modão pra nós aí! Quero oferecer aos amigos do Rachinha, pro Jonas, pro Pepe, pro Tenório, pro Borginha, pro Elcinho, pro Capitão Torres, pro meu compadre Fernando, pro Gilson Tempestade, o homem é mestre, hein? Pro Stefani do Guincho, pro Zé Carlos, pro Jacaré, pro Sardinha, pro Zé Vaqueiro, pro Odair e o Guilherme lá da NT Canas, aos amigos aqui de Morebi, pro Zói Verde, pro Justino, pro João Beiçada, pro Rômulo que tá se aprontando pra ir pra escola, pra Francine da Farmafran, a melhor farmácia de Morebi, pro Lúcio Cunha, pro Marildão, pro Júnior lá da Tapera Queimada, pra Fatinha, pro Piolim, pro Osni, pro seu Sidney, porque aqui não, Castelo, que obedece, seco.
0: Eita, mano. Não esqueceu de ninguém não, hein, parceiro, não esqueceu de ninguém. Grande abraço, Marquinho. Será que esqueceu de alguém? Acho que não. Grande abraço. Esqueceu, manda um novo áudio aqui. Forte abraço. Todo mundo que tá ouvindo lá na cidade de Morebi, meus amigos de Morebi, o João Lima, Luiz Lima, bom dia. Tinho Grava, Marcos Taviano.
5: Bom dia, Ventura, bom dia, Castelo, bom dia, velho Bastião. Castelo, eu tô aqui na escuta, hein? Tá frio, hein? Grande abraço pra todo mundo da Ventura aí.
0: Grande abraço, Luciano.
6: Bom dia, Castelo, bom dia, meus amigos, manda uma moda boa, Castelo, pra todo mundo aí que tá nessa manhã, nesse friozinho, já tá aquecendo o corpo aí, um forte abraço, gente.
0: Luciano Pacola, grande abraço. E o velho Bastião gravou um áudio.
1: Bom dia, Cristiano Castelhano, Castelhaninho querido, tudo bem, filho?
0: Tudo.
1: Eu fui tentar dar partida na minha variante, não pegou, não pega.
0: Nossa.
1: É muito frio, não consegui pegar a variante. Mas amanhã eu dou um jeito, vou tentar ver o que eu faço. Eu amanhã com certeza estarei aí no programa, viu, filho?
0: Eu não acredito.
1: Cada música boa que tá tocando, hein? Ai, tô com saudade. Passa aqui no sítio depois do meio-dia. Quando você for no sítio, na volta passa aqui pra gente prosear um pouquinho. Tem muita coisa pra contar pra você, filho. Tem uma novidade. Eu não posso falar agora. É só pessoalmente, tá bom? Fica com Deus, filho. Eu tô tomando remédio. Eu mijo, agora eu tô mijando no horário certinho. 7 horas da manhã. 7 horas da manhã eu vou no banheiro. 7 horas da manhã eu faço tudo no banheiro. 7 horas da manhã. Vai ter um problema. Eu acordo às 8. filho. E às 7 que funciona tudo. Você entendeu? Minha nossa senhora, você já sonhou que tava mijado e acordou tudo mijado?
0: Não.
1: Então você não sabe que eu tenho um sonho realizado. Fica com Deus, filho. Fica com Deus, viu? Se cuida com esse frio, não esquece de pegar uma blusinha, um casaquinho, tá bom? Você não pode pegar gripe, hein?
0: Tá bom, velho, picareta.
7: Bom dia, Castelo. Bom dia, Bastião. Bom dia, Maricota. Bom dia aos ouvintes da Aventura FM. Uma terça-feira abençoada a todos em nome de Jesus. Uma terça-feira bem fria, Castelo. 6 graus aqui no sítio.
0: 6 graus?
7: No sítio Caçador. Tudo certo aí, Castelo? Tudo certo? Nada resolvido? Se der, toca pra nós aí.
1: Bom dia!
7: Lourenço Lorival, Prego Velho.
0: Forte abraço, parceiro. Tchau, obrigado.
8: Acelera.
0: Firma na traia e vamos pra lida, porque se o gado morrer, o carrapato passa fome.
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0: De volta ao vivo nessa manhã gostosa de terça-feira. Manhã gelada, madrugada fria.
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E vem da Solevante Soleni. 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

Turkey. Bom dia pra você que tá levantando agora, tá se esticando todo. Parece aquele lagarto verde. Pra você que já tá na lida. Bom dia. Esfriou. Desde ontem. Que frio. Ai, minha nossa. Não pode esquecer de pegar um casaquinho, como diz a Maricota. Esquece de pegar um casaquinho. 7:04. Mandar um alô pro meu grande amigo Durvalino, seu Polidoro, Zé da Égua, o velho Tobias. Dona Chiquinha Benzedeira, bom dia. Toda a equipe da NT Cana, Agrícola Rio Claro, Luarte, Bracel, Usina Barra Grande, Usina São José, bom dia. Pra você que já tá na lida, pra você que tá levantando agora, abençoada manhã de terça-feira. Firma na traia e vamos pra lida. Se esse gado morrer, o carrapato passa fome. Agora são 7:05, 7:05, canta, galo velho.

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5: Coração batendo forte, temido pelas abelhas e admirado pelos brutos. 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
6: Firma no laço e vamos pra cima.
5: Castelo, esse é bruto.
6: Mais bruto que trator CBT sem freio.
5: O Castelo é diferente.
6: Porque aqui nós não toma mel, aqui nós mastiga beia. Vem comigo.
5: O Castelo.
6: Bom dia. Pra você que tá levantando agora. Nessa manhã gelada, fria de terça-feira, dia 12 de maio.
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6: Como é que você tá? Tá tudo certo aí? Tudo certo, mas nada resolvido? Aqui continua daquele jeito, mata alto pra carpi, tá baixo pra roçar e tá seco pra queimar.
5: Acelera.
6: Tava molhado, agora já secou. 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Firma na traia e vamos pra lida, porque se o gado morrer, o carrapato passa fome.
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0: Agora são 7h15, você ouviu? Elis Just, Insônia da Madrugada, Mercedita, Belmonte Amaraí. Nós gosta da modernidade, mas os modão nós amamos de verdade.
1: Acelera.
0: Modão sim, modinha nunca.
1: Esse é o lema.
0: Porque aqui nós não toma mel, aqui nós mastiga mesmo. Mandar um alô pro Pedrito. Alô, Pedrito, grande abraço, parceiro. Mais simples que painel de Jeep. Minha vizinha de cerca, do lado direito, Vanessa Nogueira, bom dia. Um alô aqui também pro Paulo Piva, lá de Jaú. O Lincoln Augusto, meu irmãozinho, grande comunicador.
1: Acelera.
0: Tá chegando agora em Lençóis Paulista. Grande abraço. Bom trabalho, meu irmão. A Júlia também tá ouvindo, lá na cidade de Pederneiras. Alô, Agudos, alô, Padeirinho, bom dia. Dona Neuza Oliveira, bom dia.
1: Acelera.
0: Firma na traia e vamos pra lida, porque se o gado morrer, carrapato passa fome. Fernando Santana também tá ouvindo. Alô, Nino, bom dia.
1: Acelera.
0: A Flávia, lá da cidade de Bariri. Alô, Bariri, bom dia.
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1: 7:25, 7 horas mais 25 minutos. Canta, Galo Velho.

Sérgio Reis. A boiada. Chitãozinho e Chororó, Caboclo na Cidade. Ferro, a Brasa, Mocoque, Paraíso. Lourenço Dorival, não sobrou lugar pra mim. Lourenço Dorival foi indicação do Neto. Alô, Neto, grande abraço. Alô, Ariópolis, bom dia. Ariópolis. Vou dar um alô pro Caio, lá da cidade de Jaú. Tá dando mais trabalho que por sorte. Eita lasqueira no pé da goiabeira.

0: Manda alô pro seu Nestor. Alô, seu Nestor, bom dia. Vou dar um alô aqui pra dona Clélia. Alô, dona Clélia, obrigado pelo carinho da audiência. Gustavo Cacita, meu grande amigo Cacita, mais simples que painel de Jeep. Daniel Jurado também tá ouvindo. Dona Edna Grava, bom dia. Acelera. Agora são, canta, galo velho. 7:33, 7:33. Firma na traia. E vamos pra lida, porque se o gado morreu, o carrapato passa fora. Tá saindo de casa agora? Não esquece de pegar o casaquinho.
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1: 7h43.
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0: essa aqui foi pra orvalhar os olhos, meu vizinho de cerca. Do Duque Dalvan, a vaquinha, moda triste, dilurida. Eita lasqueira no pé da goiabeira. Teve ainda João Mineiro e Marciano, As Paredes Azuis, Prego Velho, Leôncio e Leonel. Agora são 7h47. Bom dia pra você que tá levantando agora, tá se esticando todo. Parece um lagarto verde. Pra você que já tá na lida, bom dia. O Hilário do Varejão tá ouvindo. Alô, Hilário. Obrigado pelo carinho da audiência. Vou dar um alô aqui. Marcos Lorenzetti, grande abraço, parceiro. Quem tá ouvindo também? Indo pra Bauru, rumo a Bauru. Chapani, meu amigo Chapani, bom dia. O Elcinho.
1: Ô, Castelo, bom dia, meu amigo. Rapaz, que moda, hein? Prego velho, rapaz. Ainda tenho vinil ainda, meu amigo. Estagiando na roça.
0: Estagiando. Forte abraço, Marcos Saviano. Alô, Borebi. Ah, firma na traia. E vamos pra lida, porque se o gado morrer, o carrapato passa fora.
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0: De volta ao vivo, nessa manhã de terça-feira. 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Dia. Estamos encerrando os nossos trabalhos, agradecendo mais uma vez o carinho da sua audiência.
5: Cristiano Castelhano, o furacão do Centro-Oeste Paulista.
0: Segura.
5: Castelo, segura, essa é você.
0: E vamos pegar descendo, porque subindo é contramão.
5: Acelera.
0: Para você que vai trabalhar, bom serviço, bom trabalho. Para você que tá chegando em casa agora, trabalhou a noite toda, bom descanso. Abençoada amanhã, fica com Deus. E tchau, obrigado!

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1: Tá aí pra você, o Manhã Ventura já está no ar. Bom dia. Amanhã mais gigante do rádio, 8:08, hora certa. Você que estava acompanhando o Castelo. Aí, a partir de agora são 2 horas de muita entretenimento, muita informação e muito mais pra você, ok? Tá tudo ok? Sejam todos bem-vindos, bem-vindas. A partir de agora você vai escolher o seu sucesso e a sua música que a 90 Bom Tom toca pra você, ok? Uma ótima manhã de terça-feira, 12 de maio de 2026, terça-feira, com muito frio aqui em Lençóis Paulista, região também. Em algumas áreas da nossa região e algumas partes de Lençóis Paulista, Gio, viu, gente? Vai esquentar muito mais a sua manhã de terça-feira, eu, Gigante, ao vivo. O sol meio moroso, mas está exposto no céu de Lençóis Paulista, tem algumas nuvens, mas o clima tá gostoso demais. Vamos fazer o seguinte, simplesmente acontece Péricles e Ana Castela para começar bem o seu Manhã Ventura, ó.
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0: muita música pra você que gosta aí da manhã mais agitada do rádio nesta terça-feira. Terça-feira fria, 8 horas e 15 minutos. Aí você vai interagindo, vai mandando mensagem pra gente. Hoje é terça-feira, nós temos o X Ventura, parceria com o Roger Burgues. Aí você vai mandando mensagem pra gente e você pode, de repente, à noite aí, saborear o melhor lanche da cidade. É o X Ventura. Opa, terça-feira tem muito mais prêmios pra você. E também, além do X Ventura, nós temos uma marmita. 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Então, portanto, hoje você vai saborear uma marmita, se você for o contemplado ou a contemplada aqui na Rádio Ventura FM, ok? 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E se você, de repente, quiser pedir a marmita aí, você dá uma ligadinha lá, o pessoal passa para você através do zap também. Tá certo? Então tá aí o pessoal que vai mandando mensagem pra gente, que vai interagindo. Pessoal que tá querendo ganhar marmita e também ganhar o X Ventura, é fácil demais, é só mandar um oi, é só mandar aquele alô pra gente, faz como o Ed Marcos e também, além do Ed Marcos, deixa eu ver quem participou aqui com a gente. Ô Gigante, tá frio demais, tá frio demais. A Gisele Cristina também mandando aquele alô pra todos nós aí, muito obrigado pela participação.
1: Ô Gigante, bom oi. Dia, você tá bom ou não?
0: Bom dia.
1: Ô Gigante, toca São Tantas Coisas da Roberta Miranda pra nós, fazer um favor. Que abençoado pra nós, Gigante.
0: Valeu, um abraço aí pro Moraes Cazu. A Silvia Chiari também tá mandando aquele alô pra todos nós, Gigante. Coloca no sorteio, não precisa nem pedir. Vocês podem ter certeza disso. Mandou mensagem pra gente aqui, se mandar um bom dia, automaticamente o nosso sistema já manda lá pro sorteio. E a hora que eu clicar o botão aqui, aí vai ter um contemplado ou uma contemplada. Hilário do Varejão, tá valendo, um abraço. Obrigado, você tá mandando um oi pra gente também. Oh, aí sim, o pessoal, deixa me ver aqui, o Ricardo, pessoal lá da Nelly Chovais participando com a gente. Olá, bom dia, tá tudo bem, Ricardão? Nelly Chovais sempre, sempre de portas abertas, né? Ricardo, um abraço pra você, viu? Obrigado de coração, sucesso aí e uma ótima terça-feira pra todos nós. Tá todo mundo ouvindo, todo mundo mandando mensagem, carregando demais nosso zap aqui, isso que é importante. Então hoje você pode ser o contemplado ou a contemplada. A Rádio Ventura FM, ela dá muito mais prêmios pra você. Vai mandando mensagem pra gente, vai interagindo, vai pedindo sucesso, que nós estamos aqui é pra atender você.
2: Bom dia, Gigante.
0: Oi.
2: Tudo bem?
0: Oi, bom dia. Apagou a mensagem? Não tem problema não, mas tá gravando de novo aí, ó. Um abraço pra Ângela Cássia, né? Ângela, um abraço pra você, meu bem. Obrigado, você tá mandando um oi pra gente aqui. Tem mais participação, Gigante? Opa, tá aí, ó. A Nilda Silva. Oi, Nilda.
3: Bom dia, família Aventura. Bom dia, Gigante. Sou a Nilda aqui do Monte Azul. Toca aí o gosto da semana e meia e me coloca no sorteio do X Ventura.
0: Ô, oh, tá valendo, ok. Obrigado pela participação. Tem mais? Vai lá, Gigante. Libera aí, ó.
4: Bom dia, Gigante.
0: Oi.
4: Desculpa, meu áudio cortou. Ô, Gigante,
0: oi,
4: gostaria de pedir uma música aí do Guilherme Santiago, Pijama Amarelo.
0: Oi.
4: E participar do sorteio.
0: Valeu pela participação, obrigado pelo sucesso aí. Bom dia, toca uma música pra esquentar o frio, me coloca no sorteio. Opa! Ô Zé Lopes, tá tudo bem com você aí? Um abraço, obrigado. Sérgio, tá tudo ok? Valeu pela participação aí, ó.
5: Bom dia, amigão. Tudo bem, Gigante?
0: Bom dia.
5: Aqui é o Sérgio da Secap.
0: Fala, Sérgio.
5: Tudo bom?
0: Bom, você?
5: Gostaria de ver uma música da programação de vocês, qualquer uma, tá bom? Manda um abração pra todos nós.
0: Valeu,
5: tchau,
0: obrigado, Sérgio. Um abraço pra você também. A Vanilde também, né, Vanilde? Tudo de bom pra você, bom frio pra você, Vanildo. Obrigado, você tá mandando aquele oi pra gente também. São 8 horas e 20 minutos, hora certa, tem prêmios? Claro que tem. Vai mandando mensagem pra gente, você pode ser o contemplado ou a contemplada. Você vai, de repente, faturar essa marmita deliciosa e também o X Ventura. Opa, eu vou fazer um intervalo comercial e vou volto daqui a pouco com muito mais música pra você dentro da nossa programação. Uma ótima terça-feira e um bom dia, boa manhã pra todos nós.
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6: Muito bem, no ar o Bom Astral. Oi, Kel, como é que você tá, menina?
7: Fala, Cido, tô ótima. E agora trazendo as previsões pro seu horóscopo, você que tá ouvindo. E começando sempre com ele, Satanás, quer dizer, Ares. Às vezes eu me confundo. Ai, Ares, seguinte, ó, o serviço pode exigir mais concentração e empenho, viu? Mas não hesite pra você seguir as suas impressões ao lidar com as finanças e realizar negociações. Sabe por quê? A sua intuição vai estar mais afiada e pode indicar as melhores escolhas pra faturar. Hoje o Satanás está querendo dinheiro. Olha só, Ares, o número 42 e a cor cinza.
8: Atenção, você que é de touro, hoje não deve faltar inspiração para tocar seus projetos, nem competência para alcançar seus objetivos. O espírito de colaboração vai fazer a diferença no ambiente de trabalho. Então, estenda a mão. Número 23, cor rosa.
7: Agora é com você de Gêmeos. Olha, Gêmeos, seu lado ambicioso vem à tona e a meta será melhorar de vida. A vontade de progredir, fazer sucesso, tende a crescer, tá? E você pode dar aquele salto de qualidade no trabalho com as suas ações e iniciativas. Mostre pra chefia que você é capaz, meu bem. Hoje o número 19 e a cor amarelo.
8: A vez agora é de Câncer. Novidades despontam no horizonte e devem incentivar seus planos e projetos profissionais. O momento também é oportuno para estudos, cursos e aprendizados em geral. Sua inteligência e sua energia mental ficam tinindo. Número 44, cor azul.
7: E daqui a pouco a gente volta, viu? Com mais previsões para seu horóscopo aqui no Bom Astral. Para quem é Leão, Virgem, Libra e Escorpião.
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0: amor é esse? Eduardo Costa se apresentou aqui no Manhã Aventura, cantando Que Amor é Esse. Antes nós tivemos aí Veneno com o Murilo Ruf e o Zenebe Cristiano. Ai que vontade, ai que vontade. Com eles, Bruno e Marrone, 8:32. Paulo Carvalho também tá mandando aquele abraço para todos nós, né, Paulo? Um abraço, obrigado pelo sucesso aí. Deixa eu ver aqui também, lá de Borebi. Borebi é o Zé Rondina. Ô, Zé Rondina, bom dia, obrigado. Tá dizendo que tá muito frio aqui em Borebi. Giou demais, gigante. Opa! A grama tá branquinha, rapaz. 8:32, hora certa, você vai mandando mensagem. Daqui a pouco tem aquele sorteio especial do X Ventura, né, gente? Parceria aí com o Roger Burgues. Que delícia que é esse lanche. Você pode hoje, de repente, aí, ó, saborear o verdadeiro lanche, o verdadeiro X Ventura, enorme demais, parceria com Roger Burgues. O Claudinei Mariano também tá mandando aquele alô especial para todos nós. É, Claudinei, um abraço, obrigado, você tá mandando um oi pra gente. 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Nós vamos sortear uma marmita especial. Opa, alô, bom dia! Bom dia, bom dia. Ô, gigante, libera o áudio aí, ó.
1: Bom dia, gigante, que é o Carlos. Coloca eu no sorteio aí.
0: Ô, Carlos, tá tudo bem com você? O Carlos, rapaz, sempre mandando aquele alô especial pra gente também. Obrigado pela participação. Encontrei com você ontem na 15. Falei que ia mandar um alô, quero participar do sorteio. O Tiago Leda. Oi, Tiagão, como você tá, rapaz? É, ontem a gente conversou ali na 15, ali em frente a Vivo. O Tiagão tá firme. Foi, rapaz, eu acompanho de cabo a rabo a programação da 90, botou da Rádio Ventura FM, né, Tiago? Um abraço, Tiago Leda. Obrigado, você tá mandando um oi pra gente também, ok? Tá participando do sorteio. Valeu, Tiagão! Aí sim, hein? Ai, ai, ai, deu um abração especial nele, rapaz. Ele é fã de carteirinha aqui da nossa programação, né? Ó, a Maria Elisa Badesa também tá mandando aquele alô pra nós. Valeu, Maria Elisa, um abraço pra você também. Boa manhã de terça-feira pra todos nós. Obrigado, viu? Sucesso pra todos nós e pra você que está acompanhando do outro lado do rádio ou pelo nosso aplicativo também. São 8:35. A gente faz aquele intervalo comercial que é rápido demais. Aí a gente volta com muito mais. Vou tocar Roberta Miranda daqui a pouco, atender a participação do ouvinte. Aqui a gente atende o seu pedido. É só você ligar pra cá e mandar mensagem pra gente. Pedido Simone Mendes também. Daqui a pouco a gente vai tocar uma música da Simone Mendes. Aqui tem muito mais música pra você. Uma ótima, ótima manhã pra nós.
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3: Muito bem, estamos de volta, sou o Idente de Bem com a Vida, com boa informação sobre o signo, agora.
4: Chegou sua vez, agora, hein, Cidô?
3: Agora só vem coisa boa, vem coisa boa, vem coisa boa.
4: Ei, Leão, que se acha o melhor de todos, hein,
3: ai,
4: Leão?
3: Ai, ai.
4: Olha, hoje nem tudo pode depender apenas de você, viu, Leãozinho?
3: Ixi,
4: mas o seu signo não tem medo de desafios e vai encarar o que for pra vencer, tá?
3: Opa!
4: Olha, a vontade de crescer e de se estabelecer tende a aumentar e o período será pontuado por responsabilidades. Hoje tá bom, hein?
3: Ah, tá bom, né?

0: você deve destacar bem em grupos e equipes. Seu jeito estará mais solícito e atencioso com as pessoas ao redor. E tudo indica que você pensará mais nos outros. Número 10, cor preto.
1: Agora com você, Libra. Atenção, Librinha. A vida profissional vai concentrar as atenções e deve ser o assunto prioritário hoje, tá?

0: fortalecem e devem trazer mais destaques e visibilidade. Você vai passar mais confiança aos colegas, chefes ou clientes. Também terá energia para dar e vender na saúde. Número 16 e a cor é vermelho.
1: E daqui a pouco a gente volta, hein, com as últimas previsões para o seu horóscopo aqui no Bom Astral. Para quem é Sagitário, Capricórnio, Aquário e Peixes.
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0: muito mais música, muito mais sucesso. Olá, bom dia. 8h45. Resumindo, faltam 15 para as 9. A sua manhã, amanhã mais agitada do rádio. Olá, bom dia, Fazenda Campinho. Manda um alô especial para nós aqui, gigante. Fazenda Campinho. Um abraço aí, o pessoal lá da Fazenda Campinho. A Ângela Toledo. Oi, Ângela. Cadê a Maria Vitória também? Olá, bom dia.
1: Bom dia, gigante. Bom dia, Ventura. Tudo bem? Ô, gigante, tô achando pra estar solteiro. Não tem nada na sua mão ainda.
0: Ah.
1: Quer ganhar alguma coisa da sua mão pra me conhecer você,
0: né? Ah, ok.
1: Deus abençoe, fica com Deus. Tenha um bom dia.
0: Ok, um abraço.
1: E oferecer a música pra todos que estão escutando.
0: Obrigado. Obrigado pela participação, querendo conhecer a equipe nossa aqui, ó. Não aconselho não, que o pessoal aqui, olha, pensa num bando de gente bonita. 8h45, hora certa. Valeu, faltam 15 para as 9, né, gigante? Ok. Valendo, gente, valendo. Uma marmita e também o X Ventura, lá da Roger Burg, né, gente? Participando com a gente também. Olá, Cleusa Marques, tudo bem, gigante? Bom dia, o Paulo Carvalho também, bom dia. Ótimo dia para todos nós. Olha, tá pedalando aí, que legal, pedalando e curtindo a programação aí junto com a gente, sempre participando também. Você que está me ouvindo, você que está indo pro trabalho, você que está curtindo a programação, você que está dando uma carona pra gente, aproveita e participe, que você pode ser o contemplado ou a contemplada de hoje. É isso mesmo, o Marcos Saviano, compadre Marcos Saviano, lá de Borebi, bom dia. Epa, desquigiou demais, né, em Borebi, tá branquinho, né? Inclusive, as invernadas lá, né, compadre? Aí, olha só que coisa, tá nas baixadas, tá giando também, ao frio, olha só, hein? É isso mesmo, né? Mas essa época é época de frio mesmo, né? Essa estação a gente tem que se adaptar aí, né? Mas aparece as tosses secas, enfim. Ai, tamo aqui escutando. Moraes, tá tudo bem com você aí? Obrigado pela participação, tamo aqui. 295, ô pessoal 295, aí, abraço pra vocês aí, obrigado pela participação, hein? Olha só, pessoal que vai mandando mensagem pra gente através do nosso zap, que é o 3264-9090. Libera, intervalo comercial, gigante, você volta já com muito mais pra você, só aqui, ó. Bom dia!
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4: Muito bem, estamos de volta com Bom Astral, vamos aí pro último bloco com conteúdo super interessante, inclusive nesse bloco tem o signo da mestra das informações.
5: Tem o signo do Sagitário, que dá tchau com a mão fechada. Ele mesmo. Olha, Sagita, o dia será pontuado por um astral tranquilão, talvez até rotineiro demais para um signo como o seu, que ama uma boa aventura, tá? O trabalho deve fluir bem e o período indicado para concluir atividades pendentes. Ah!

0: banho.
1: Olha, você não deve gastar mentira. Você terá mais habilidade para interagir e se relacionar, o que será ótimo para multiplicar os contatos e se dar bem com todos à sua volta. Você também contará com mais imaginação e ideias férteis que podem se tornar lucrativas. Olha aí.
0: Bom, né?
1: Então,
0: é lucro é o que ele gosta.
1: Então, pronto. Aí eu fico, deixamos feliz. Bom, número 11, cor azul.

0: estarão protegidos e o período vai ser propício para colocar o orçamento nos trilhos. Hoje o número é o 45 e a cor é o prata.
1: Chegou sua vez, mocinha.
0: Ah,
1: peixes.
0: Que vive no mundo da lua.
1: Ai, ai, ai. Sua capacidade de imaginação e criatividade pode fazer bonito no trabalho e o din-din virá pro seu bolso.
0: Que isso, anota no Pix aí, ó.
1: Aí, aí.
0: 3, 7.
1: Ah, tá, vamos lá, continua. Hoje você vai desfrutar de energia abundante e tende a vencer qualquer probleminha rapidamente.
0: Que beleza, hein?
1: Olha, boa notícia,
0: boa
1: hein?
0: Notícia.
1: Pra quem gosta de grana aí, quase não gosta, né? Quase não gosta. Bom, o número é 27, a cor é salmão.
0: Ai, gostei, tô plena.
1: Ah,
0: então
1: agora,
0: tá bom.
1: Agora tá feliz.
0: Então...
1: Gostou até, ó. O sorriso dela tem evidência.
0: Ei, delícia. Ó, essas foram as previsões de hoje pra você.
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11: 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Uma ótima terça-feira pra você.
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11: Aí pra você, a sua manhã mais agitada do rádio, são 9:07, hora certa. Júlio César, São Manuel também participando com a gente. A Benedita lá de São Manuel também, valeu pela participação. Todo mundo ligado, todo mundo curtindo, principalmente nesta terça-feira, 12 de maio de 2026. Uma ótima terça-feira pra todos nós. Terça-feira fria aqui na cidade. Ai, que coisa boa ter vocês sempre na nossa sintonia, né, gente? Obrigado pela participação. Vai mandando mensagem, daqui a pouco tem sorteio do X Ventura e também de uma marmita especial. São 9:08, a hora é certa. Olha só, pessoal, vai mandando mensagem pra gente, deixa me ver aqui. Oi. Sean, um prazer ouvir, meu amigo. Que bom, que ótimo. Deixa eu ver quem tá mandando. Ô, Alessandro Favorim, tá tudo bem com você aí? Um abraço especial para você estar sempre acompanhando a nossa programação. Sucesso para todos nós. É isso mesmo. A Lu tá mandando um oi para nós aqui. Vamos lá então. Libera aí. Oi, alô.
12: Bom dia, gigante.
11: Bom dia.
12: Tudo bem?
11: Bom dia.
12: É MS Barbie Shop.
11: Ah, o pessoal da MS Barbie Shop participando com a gente. MS Barbie Shop. Oi, tudo bem com vocês? Bom dia. Ali na 7 de setembro, né, gente? Abraço pra vocês aí, obrigado Lu, abraço de coração, sucesso pra todos nós aí. MS Barbershop, aí ó, pra dar o trato no visual, é ali mesmo, né? São 9:09, hora certa, tem mais participação, tem mais, quem, gigante, oh, obrigado. Obrigado, gigante, tá mandando aquele alô especial pra todos nós, hein? Olha o pessoal dos aplicativos que dá aquela carona esperta pra gente, né? Um abraço aí, pessoal dos aplicativos, carros aí, que estão sempre conectados na 90.1, na sua Rádio Ventura FM. Opa, aí sim, 9:09, hora certa, tem muito mais música pra você só aqui, ó.
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11: Aí, Paulo.

0: Que bom dia. Opa, que legal ter vocês sempre na nossa, na melhor, na sintonia, 9:15, hora certa. O pessoal vai mandando mensagem pra gente. Daqui a pouco nós vamos fazer um sorteio aí dessa marmita deliciosa lá. É lá na Rua Bandeira Tribuce 360. Você vai encontrar o Friday Brand, viu gente? Que é uma delícia de comida lá. Olha só, telefone fácil também através. 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Você vai conversar com a equipe, lá o pessoal tá pronto para atender você, tá certo? Que coisa boa demais, não, gente? É isso mesmo, é ter você aí almoçando com a gente lá. Telefone fácil demais. Você vai conversar com a Iris e com o Giovanni. O pessoal tá pronto para atender você. E se você pedir uma marmita, eles entregam aonde você estiver. Aberto todos os dias pro almoço e à noite, ampla variedade em porções, lanches e gourmet também. Lanches gourmet. Que novidade, daqui a pouco nós vamos sortear essa marmita lá da marmitaria Flori Brand. Bom demais, viu gente? É isso mesmo. Ah, são 9:16, hora certa. Tem mais gente participando através do 3264-9090. Opa, tá participando. Deixa eu ver quem tá participando aqui. Pessoal que vai mandando mensagem pra gente. O Luiz Hilário de Matos também tá mandando um oi pra nós aí. Deixa eu levantar o volume aqui.
1: Fala, Gigante. Oi. Bom dia, Gigante.
0: Bom dia.
1: Ô, Gigante, manda um alô aqui pro pessoal da Construção Civil aqui. Tá eu, o Chico, o Gabriel. O Chico tá falando sozinho já.
0: Oi.
1: Pessoal do Mérito aqui. Toca aí pressionando os anjos do Gustavo Mioto pra nós aí. Vai Corinthians, hein?
0: Valeu pela participação. Abraço aí o pessoal que tá na área da Construção Civil. Iracema Canone também. Oi, Iracema. Tá tudo bem aí na Vila Contente? Obrigado pelo sucesso aí, né, Iracema? Tá chegando a festa, né? Festa de Santa Rita, dia 22, teu trido lá, dia 22 de maio é dia de Santa Rita. Será que é 22, viu, Gigante? Você tem certeza? Eu acho que sim. Ai, ai, ai, vai errar a data da Santa. O pessoal já chama a atenção sua lá, hein? Minha benzedeira, Iracema Canone, um abraço pra você. Obrigado pelo sucesso aí, obrigado pela participação, hein? Tem mais? O Rafael Aparecido, o Rafa, tá? O Rafa, aqui em Bauru, pensa num frio, tá desgrama, Gigante. Manda um abraço pra todos nós aqui, para o Carré, meu amigo que tá aqui. Nossa, deve tá frio demais, né? Um abraço pra vocês aí, obrigado, viu, gente? Sucesso pra todos nós aí. Cadê o Bicão, rapaz? O Bicão, libera o Bicão, bom dia.
2: Bom dia, Gigante.
0: Dia.
2: Bom dia, Carlicia.
0: Bom dia.
2: É o seguinte.
0: Oi.
2: Manda uma música caprichada lá pro meu amigo Maurão. Ele falou que eu não ofereço música pra ele.
0: Tá aí, ó.
2: O Maurão que trabalhou lá na sua casa. Lá,
0: o Maurão. Pedro,
2: lá, gente, ele, bom, Antônio, pra todos os seus ouvintes.
0: Oh, meu Deus. Baita pedreiro.
2: Coloca uma boa aí.
0: Vou achar uma aqui pra você.
2: Amado Batista, Folha Seca, se você não rodou ela ainda.
0: Beleza.
2: Ofereço pra todos os seus ouvintes.
0: Ok, valeu.
2: Coloca no sorteio aí, meu patrão.
0: Valeu.
2: Forte abraço.
0: O Rubens Ubicão, valeu. Tá, um abração pro Maurão aí. O Maurão, gente boa demais, nosso pedreiro.
3: Bom dia, Ventura. Eu sou a Cristiana do bairro Secap. Gostaria de participar do sorteio X Ventura.
0: Opa.
3: Beijos e abraço a todos. Ótima terça-feira. Valeu, Deus abençoe.
0: Bom dia, obrigado.
4: Alô, meu guerreiro.
0: Oi.
4: Bom dia.
0: Yeah.
4: É o Guilherme mandando um forte abraço.
0: Alô,
4: pra você.
0: Alô, Guilherme.
4: Manda uma música aí, qualquer música que você mandar aí tá boa. E quero participar do sorteio também desse X Ventura aí.
0: Aô, pela participação. Bom dia, Gigante, tudo bem? Abraço a vocês sempre aqui. O Carlos Eduardo também mandando aquele alô pra nós. Valeu, Carlos Eduardo, obrigado pelo sucesso, pela participação também. Tá todo mundo ligado aí, né? Que legal. E aqui a gente vai mandando. A Vanessa Nogueira também mandando aquele alô pra todos nós. Libera áudio, chegou, libera. Bom dia.
5: Fala, Gigante. Bom dia, irmão. Beleza, meu querido? Michel falando aqui.
0: Fala, Michel.
5: Ô, Gigante, um grande abraço pra você aí, pra toda a equipe Ventura. Um abraço ao coração, irmão. Friozinho abençoado, hein, Gigante? Vamos pra trabalhar. Tamo na luta aqui, parceiro.
0: Valeu.
5: Foi meu nome no sorteio, Gigante. Tamo junto, irmão. Ótima
0: Valeu
5: terça.
0: Pela participação. Obrigado pelo carinho. Abraço aí.
6: Bom dia, Gigante.
0: Bom dia,
6: Ventura. Aqui é a Vanessa Nogueira.
0: Oi. aí, Vanessa.
6: Gigante, coloca meu nome nesse sorteio que eu quero ganhar essa marmita e o lanche da X-Ventura. Terçou, terça-feira é dia de lanche. Toca um modão aí, bem cabeceira. Vou deixar você escolher um modão bem bonito aí, pra toda a família Nogueira e todo mundo que tá ligadinho. Um beijo, forte abraço e tudo de bom.
0: Valeu pela participação, Vanessa Nogueira, obrigado pelo sucesso aí. Aí sim, eu volto já com muito mais pra você, só aqui, ó.
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0: É que assim, ó, eu falei assim, acho que eu tô sozinho. O microfone parou de funcionar. Sabe o que eu aquele, ai, sabe aquele segundo que você pensa 10 coisas?
1: Será que ela vai me responder mesmo? Será que ela tá me ignorando?
0: É, olha, me deu um bom gelo, mano.
1: Esse, olha, não, como tô aqui.
0: Essa menina aqui é cascuda, gente.
1: Ó, eu tô aqui.
0: Se você não der bom dia pra ela, uma semana sem falar. Pelo
1: menos. Eu tô aqui, ó, firme igual um prego na areia.
0: Olha, a vantagem hoje, sabe, que segunda-feira já se foi, graças a Deus. A gente tá bem perto do fim de semana.
1: Nossa,
0: já.
1: Super. Terça-feira pra sexta.
0: Não foi antes.
1: É o piscar de
0: ontem. Eu penso assim, foi antes.
1: Ah, foi antes. Já foi, né?
0: É o que me alivia.
1: Isso, sim.
0: Tudo bem, o que você quer?
1: Ah, eu tô ótima e tô aqui preparadíssima pra gente fofocar muito aqui no Conta Tudo.

0: justiça contra a Samsung, pedindo uma indenização milionária, tá, gente?
1: É?
0: Parece que a artista acusou a empresa de usar sua foto sem autorização em embalagens de televisores.
1: Ô, louco!
0: É, gente, de acordo com o processo, a imagem da Dua teria sido estampada nas caixas das TVs vendidas desde 2025.
1: Meu.
0: Fazendo os consumidores acreditarem que ela participava da campanha da marca.
1: Então?
0: Não, e ela tá pedindo cerca de 15 milhões de dólares. Valor que ultrapassa os 70 milhões de reais.
1: Meu Deus.
0: A imagem dela tá cara, hein?
1: É? Será que sai alguma foto? Primeiro de cantina.
0: Eu queria. Eu queria. Pode ser TLC.
1: Não, pode ser até no
0: LG.
1: No manual. Você já vai me ajudar, gente.
0: Pode ser qualquer marca, viu, gente?
1: Também, qualquer uma. Vai lá, vida que segue, né? 15 milhões?
0: 15
1: vai mudar a vida.
0: Dólares.
1: Ah, de dólares ainda. Oh, Jesus, hein?
0: Isso é mais fácil fazer show, né, Du?
1: É verdade, viu? Bah, tudo bem, né? Vamos falar muito dinheiro, não que vai. Gente, aí que a gente começa a dar tristeza no meu coração.
0: Fato.
1: Daqui a pouco tem muito mais.
0: Conta!

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0: E pra você, linda demais, você ouviu aqui na programação, na melhor, 200 anos, hein, Yasmin Santos, é todo mundo menos eu, essa música é bonita demais, é um balanço. Hugo e o Guilherme e a Ana Castela, Sinal Vital, Sorriso Maroto, samba e um pagode pra você que gosta. Da melhor, as melhores músicas, só toca aqui na 90, na sua Rádio Ventura FM. Ô, gigante, tá tudo bem? Um abraço especial, sou o Luiz Carlos do bairro Secap. Oi, Luiz, um abraço pra você. Obrigado, viu? Tem mais participação através do 3264-9090, é só levantar o volume aí, ó.
1: Bom dia, gigante, meu amigo, você tá bom? Gigante, coloca uma mandão pra nós do Zé Henrique Gabriel e coloca no lanche, no sorteio pra nós, gigante. Tá fininha. Tamo já, junto, hein? Meu parceiro.
0: Opa.
1: Tem uma ótima terça-feira abençoada a todos, os ouvintes pra fazer a aventura. E tamo junto, hein?
0: Valeu, valeu, um abraço, participação, sucesso e um abração. Deixa eu ver quem é que mandou mensagem pra gente aqui. É o Zé Carlos. Ô Zé, um abraço pra você, obrigado. Pro pessoal que tá trabalhando nos postos de gasolina aqui de Lençóis Paulista, todo mundo ouvindo, todo mundo curtindo. Isso que é importante. Oi, mandou áudio, eu libero aqui, ó.
2: Bom dia, gigante. Ótimo dia para todos os ouvintes. Gigante, é o Thiago, daqui da Defilp. Toca uma música para nós aqui da Defilp. Estamos ligadão na Aventura FM.
0: Ô, Thiago, um abraço, pessoal da Defilp aqui de Lençóis Paulista. Obrigado pela participação, viu, gente? Um abração, o pessoal vai concorrer daqui a pouquinho ao X Ventura do Roger Bull. Burgues, né, gente? Lanche gostoso demais. E também nós vamos sortear daqui a pouquinho uma marmita. A marmita é da Fry Brands aqui de Lençóis Paulista, hein? Que é uma comida deliciosa ali na rua Bandeira Tiburci 360, é isso mesmo? Fácil demais também, ok? São 9h32, aqui o tempo não para, aqui o tempo é rápido demais e nós vamos atendendo você que está acompanhando, não importa o que você esteja fazendo, o importante é que você está sintonizando a melhor através do nosso aplicativo ou pelo seu rádio. Você que está dando uma carona pra gente no seu carro aí, valeu, viu, gente? Tô indo pro trabalho, gigante. Vamos fazer o seguinte, para o carro com segurança, mande um oi para que nós possamos atender o seu pedido e você vai participar do sorteio aqui com a gente. Aqui nós damos muito mais prêmios, eu acho que até mais que o SBT. São 9h32, hora certa para você, uma montoeira de presentes para você, ok? Então vai participando. Tem mais aqui. Mandou mensagem, a gente já coloca no ar, é você que merece o nosso carinho.
3: Ô, gigante, oi. Bom dia.
0: Bom dia.
3: É o Marcos, gigante, manda uma moda para nós aí. Tô indo pra Agudos aqui. Quero curtir um modão de seus aí. Põe meu nome no sorteio. Beleza, bom, gigante?
0: Valeu, tchau, tchau. Marcos. Um abraço. Boa viagem pra você, tá bom, Marcos? Tá indo pra Agudos, a nossa vizinha Agudos, e tá participando com a gente aqui neste manhã, o manhã mais gigante do rádio, é o seu Manhã Aventura. Eu vou repetir a hora pra você não perder a hora e não perder tempo, porque tempo aqui é muito mais sucesso pra você. Daqui a pouco a gente vai tocar João Bosco e Vinícius. Henrique e Juliano, deixa a gente quieto, é muito mais sucesso. E alguém, não me lembro agora, tantas participações, pediu o Gustavo Mioto, a gente vai atender também, ok? Então daqui a pouquinho a gente vai atender todos vocês. Cleiton, tudo bem, Cleiton? Gostaria de pedir uma do Gustavo Lima, retrovisor, e também participar do sorteio. Valeu, Cleiton, pela sua participação. É o seguinte, você manda um áudio, você manda um oi pra gente e a gente atende o seu pedido e a sua participação.
4: Ô, gigante, manda uma moda aqui pra nós.
5: Tudo bem, Cleiton? Gostaria de pedir uma do Gustavo Lima, retrovisor, e também participar do sorteio. Valeu, Cleiton, pela sua participação.
0: Obrigado pela sua participação, tá aí ele mandando o áudio pra gente lá.

0: Já o Misael vai aconselhar o Joaquim a pedir desculpas pra Lígia. E o Joaquim convida a Lígia pra dormir no ferro velho com ele.
1: É um lugar romântico, né?
0: Isso, super, gente. Também. Aquele cheirinho de graxa.
1: Ah, né? Só...
0: Isso, monóxido de carbono.
1: Gato circulando a noite inteira.
0: Ei, que isso.
1: Ah, ferro velho é um bom lugar, é um lugar romântico.
0: Ah, eu achei lindo.
1: É, eu também. Rolou a invejinha.
0: E pra encerrar, é o Ferete vai contar pra Samira seu plano pra atrair a Gerluce. Gerluce, cuidado, o Ferete tá com sono nos olhos.
1: Olha só esse Ferete, meu Deus do céu.
0: Como
1: meu.
0: Será que vai ser o fim dele, gente? Porque até agora ele tá impune, né?
1: Ah, ele tá, e tá tocando o barco,
0: tá,
1: né?
0: Tá.
1: Tocando o terror.
0: A gente conta tudo pra você, então.
1: Já,
0: próxima.
1: Já tem mais.
2: Rapaz, tu sai de problema.

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4: 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Aí pra você, faltam 20 pras 10, resumindo 9:40. Ah, o safadão vem pra cá. Ar condicionado aonde? No 15. Tá gelado demais. Bom dia.

0: pra você, respeita. Só faltam 15 pras 10. Hora certa pro meu ouvinte. Deixa eu ver aqui o pessoal que vai mandando mensagem pra gente. Marcos Paçoca tá ok. A Maiara Cristina também. Oi, aqui é a Eliane. Toca uma música do Rick Juliano pra nós. Eu quero participar do sorteio. Ah, que legal. Ô, Eliana, ok. Ela deve estar usando aí da Maiara Cristina o telefone. Deve ser parente, ok? Tá valendo, ok. Vamos fazer o sorteio, gigante? Vamos fazer o sorteio primeiramente do lanche. O lanche lá do Roger Burgues. O lanche do Roger Burgues. Quem ganhou foi o... Deixe-me ver aqui. O final 96-93. Ah, foi o Thiago Henrique. Oi, Thiago Henrique. Parabéns, e você foi o contemplado, ok? Você pode retirar o lanche hoje, a partir das 7 da noite, lá no Roger Burgues. É isso mesmo, né? Então tá aí. Legal, Thiago Henrique. Hoje tem mais gigante? Tem mais sorteio? Vamos fazer o sorteio agora? Através aí do 3264-9090. Você vai mandando mensagem pra gente. Estamos ao vivo aqui no centro da cidade. Agora sim, uma marmita especial do Friday Brand. 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Opa, que legal aí. Se você quiser, você pode pedir aí pelo 99742-1685. É isso mesmo. Então, deixa eu ver quem vai ser o contemplado ou a contemplada. Cliquei. O telefone é o 9270. 9270 é o... Xará, Carlos Eduardo Nunes. Carlos Eduardo Nunes, você foi o contemplado, você ganhou uma marmita aí. Você pode entrar em contato através do telefone para saber como você pode retirá-la, tá bom? São 9h47, é isso aí. Então, o ganhador do lanche foi o Thiago Henrique e o ganhador da marmita foi Carlos Eduardo Nunes, com o telefone 9270. Se vocês estiverem ouvindo a programação, dá um ok pra gente aqui. Aí a gente já entra em contato, ou a nossa equipe vai entrar em contato com vocês, tá bom? É isso mesmo. Obrigado pelas participações, obrigado pela audiência, obrigado pelo carinho. Vou fazer um intervalo comercial, daqui a pouco eu volto, daqui a pouco tem o Estúdio 901 com o Paquera. Daqui a pouquinho, né, gente? Tem muito mais Super Manhã pra todos nós. E, claro, um bom dia e uma boa terça-feira pra todos.
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3: Muito bem, Kel, estamos de volta e agora tem mais assunto do meio artístico pra gente, Kel?
4: Claro que tem. Olha só quem andou pelo Rio de Janeiro vivendo dias intensos.
3: Quem?
4: A cantora Ana Castela.
3: Ah, é? No Rio de Janeiro. Eu pensei que ela só passeava no interior, na fazenda.
4: Na fazenda dela em Goiânia,
3: é,
4: né?
3: É, então.
4: Não, gente, não. Ela tava ali participando das gravações da novela Coração Acelerado.
3: Ah,
4: ela tem feito algumas participações,
3: verdade,
4: né?
3: E ela tem mandado tão bem, tá tão gostoso.
4: Eu também tô achando, viu?
3: Muito legal.
4: Olha, ela tava ao lado do ator André Luiz Frambach, que é o esposo da... Ai, como que é o nome dela, gente? Da... Ai, a Larissa Manoela.
3: Ah, da Larissa Manoela.
4: Fugiu o nome dela, gente.
3: É, daí, então pra mim também, que eu não podia te ajudar.
4: Não é? Enfim, gente, agora a boiadeira gravou cenas no Pão de Açúcar, né? É. E ainda conheceu o cartão postal pela primeira vez.
3: Tá brincando?
4: Pois
3: pra,
4: é.
3: Pra mim que ela já tinha ido lá.
4: Não. Ah, às vezes então. A vida de famoso é difícil, né?
3: É verdade, não tem
4: Você
3: tempo pra nada,
4: não pode fazer,
3: né?
4: Um passeio turístico assim do nada.
3: É. Não, e falta tempo, né? Porque
4: falta.
3: Quando tem tempo vai ver a família, porque é corrido, vai indo.
4: É
3: Mas
4: verdade.
3: Enfim, né? Mas que legal, hein?
4: Ah, aproveitou ali, já tava trabalhando, já conheceu o cartão postal, já aproveitou aquela cena linda, aquela vista maravilhosa.
3: Perfeito.
4: Gostei.
3: É,
4: bacana.
3: Falando em artista que nunca foi no Rio de Janeiro, por exemplo, eu.
5: É muito cremoso.
4: Não, mas calma aí. Artista?
3: É, ué. Eu sou ator.
4: Ah, é?
3: É, a Tormenta.
4: A Tormenta.
3: Beijo, turma.
4: Beijo.
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3: 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Bom dia! Bom dia. 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
1: Olá, muito bom dia. Hoje é terça-feira, dia 12 de maio de 2026 e a partir de agora a gente vem atualizando informações nesta manhã. A Secretaria de Desenvolvimento Econômico da Prefeitura Municipal de Lençóis Paulista, por meio do Banco do Povo e do Sebrae aqui, promoveu nos dias 4 e 5 de maio a palestra Empreendedorismo, Primeiros Passos, direcionada a 4 turmas de alunos formandos dos cursos profissionalizantes das áreas de beleza e estética do Centro Municipal de Formação Profissional. A iniciativa teve como objetivo incentivar os futuros profissionais a transformarem conhecimento técnico em oportunidades reais de geração de renda através do empreendedorismo e do desenvolvimento de seus próprios negócios. A palestra foi conduzida pelo servidor da Serecom e palestrante Evandro Burato, que utilizou uma abordagem dinâmica, acessível e inspiradora aos alunos. A ação reforça o compromisso da Prefeitura Municipal em fortalecer o empreendedorismo local por meio da Secretaria de Desenvolvimento, incentivando novos profissionais a transformarem os seus conhecimentos técnicos em oportunidades reais de geração de renda e crescimento profissional.
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4: Luan Santana e Léo Foguete.

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2: 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A cantora Dua Lipa entrou na justiça contra a Samsung e está pedindo uma indenização milionária. Segundo a revista Variety, a artista acusa a empresa de usar a sua foto sem autorização em embalagens de televisores. De acordo com o processo, a imagem de Dua teria sido estampada em caixas de TVs vendidas desde 2025, fazendo consumidores acreditarem que ela participava da campanha da marca. A cantora pede cerca de 15 milhões de dólares, valor que passa dos 70 milhões de reais. Na ação, a defesa afirma que Dua Lipa não foi informada sobre o uso da foto e nem autorizou a campanha publicitária. O processo também cita violação de direitos autorais e uso indevido de imagem.
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0: Vamos lá, o Zap da Aventura já começou e o lanche tá aqui pra você ganhar, gente. Boa sorte pra quem tá mandando o seu WhatsApp pra 3264-9090. Alô, bom dia, obrigado pelo print aí, a prova concreta de que está curtindo Aventura FM. Alô, Alessandro, bom dia pra você, meu amigo, tudo de bom, viu? Tá participando aqui do sorteio, abençoada terça-feira gelada, hein, Maria Moreira? É, vamos esquentar aqui com bastante música, é só você pedir a sua indicar aqui, viu? Quanto mais ouvintes mandando zap aqui, mais quentinha fica a programação e o nosso cantinho aqui também. Bom dia, meu amigo Adriano, é o Cleiton, tô ligado na programação, diz ele, me coloca no sorteio, obrigado. Valeu, Cleiton, nós é que agradecemos, obrigado pela atenção aí. O João também tá ligado, alô João, bom dia. Virando o reloginho 10:23, João, um abraço pra você, tá aqui anotado o seu zap, boa sorte. Quem manda áudio vai pro ar.
1: Adriano, bom dia, meu querido. Beleza, irmão? Michel falando aqui. Adriano, um grande abraço pra você, meu querido. Um grande abraço pra você e pra toda a equipe da Aventura aí. É uma ótima terça-feira e um comodão da hora pra nós aí, Adriano. Um David Guetta Memórias aí pra nós e põe meu nome no sorteio aí, fazendo um favor. Beleza, meu querido? Valeu, irmão. Beleza. Obrigadão, um abraço.
0: Valeu, Michel. Um abração pra você também. Daqui a pouquinho tem David Guetta. O Adriano, bom dia. Tamo na audiência. Paçoca falando aqui. Alô, Paçoca, bom dia. Bom dia, Aventura, quero participar do sorteio. Olha quem tá falando aqui, mandando a foto do rádio na Aventura, Luciana, né, Luciana? Bom dia pra você, viu? Muitíssimo obrigado pela sua participação. Quem fala
2: agora?
0: Bom dia,
2: agora? Bom dia, bom dia, tá bom, meu querido? E aí, como tá as coisas por aí? Muito frio por aí, não? Ô, Adriano, coloca no sorteio, Adriano. E toca uma música pra nós, Zé Neto e Cristiano. Tamo junto, meu parceiro. E tenha uma ótima terça-feira abençoada a todos, os ouvintes, para você da Aventura. E tchau, obrigado,
0: hein? Ô, Zé! Abraço pro Zé Carlos que falou aí, a Paola também da São Judas, né? Do São Judas Tadeu. Oi, Paola, bom dia pra você, gostaria de ouvir uma música da Boiadeira, né? Que deve ser a Ana Castela e participar do sorteio também do X Ventura. Fechou, minha amiga.
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0: Chama no zap quem?
4: Bom dia, Ventura. Bom dia, Adriano. Eu sou a Cristiana do bairro Secap e gostaria de participar do sorteio. Beijos e abraços a todos. Ótima terça-feira. Deus abençoe.
0: Amém, você também.
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0: Adnilson Biasi, bom dia, tô na escuta. Fechou, Adnilson, obrigado pela audiência. Adriano, bom dia. Antônia da Rondon, quero participar do sorteio. Fechou, Antônia, tá ligada aí então? Obrigado, viu? Ventura, Luiz Carlos falando do bairro Secap, participando aqui do sorteio também, X Ventura. Deus abençoe grandemente vocês também. Chama no zap a Cleusa.
5: Bom dia, Ventura! E a Cleusa, manda uma música pra dar roupa nova. Eu mando pro meu marido Reginaldo, pra minha filha Ana Cláudia, Laura, Grazelli e Júlio César. E pra vocês na rádio.
0: Obrigado, Cleusa. Oi, Ângela.
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6: Bom dia, Adriano. Uma abençoada terça-feira pra nós. Um pouquinho fria, né? Eu aqui lavando roupa. Tem que ter a coragem, né, Adriano? Não tem jeito. É, gostaria de participar do sorteio, Adriane, e toca pra nós aí a música Frente Fria do Zezé de Camargo. Ofereço pra todos, um abraço.
0: Só completando aí, ela também está com uma foto aqui da Aventura, um Rádio na Aventura. Obrigado pela audiência, Mini System, né? Bom dia, Adriano, tudo bem com você? Tudo, gostaria de ouvir a música com quem? Patrick Hernandes, Born to Be Alive, essa é agitada, oferecendo pra todos que estão ouvindo, gostaria de participar do sorteio, desde já agradeço, quem fala é a Eva. Falou, Eva.
7: Bom dia, Aventura FM, aqui é a Jennifer da Vinícola Casagrande. Gostaria de pedir Luana Prado pra você lembrar de mim e mandar um grande abraço pra minha amiga Rosana.
0: Oi, Luana. Bom dia pra Luana, essa que falou foi a Jennifer, né? Obrigado pela participação, Jennifer.
8: Adriano, bom dia, tô aqui numa faxina, num prédio, escutando a Aventura, toca Bruno Marrone e quero participar do sorteio. Bom fiozinho aí pra você.
0: Valeu, querida, um abraço.
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0: A audiência da Vilma registrada.

0: Secap gostaria de participar do sorteio também do X Ventura. Deus abençoe grandemente. Beijo pra vocês aí da Secap mais uma vez. Gostaria de ouvir uma música da Maiara e Maraíza e participar do sorteio do X Ventura. Letícia Nogueira falando. Alô, Letícia, bom dia. Quem mais? Toca pra nós, menino da porteira, Daniel. Ofereço pra todos da Adefilpe. Quem mandou esse recado foi o Thiago Henrique. Fechou, Thiago. Alô, Moraes, bom dia.
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2: Adriano, bom dia. Adriano, toca
0: a Fechou, Moraes, abração. Leila Aparecida participando comigo, Zezé de Camargo, amigo da Lua, quero participar do sorteio. Fechou, Leila, obrigado pela audiência. 10:27, dá tempo de rolar uma música ainda. Jorge Matheus, Matheus e Cauã, Gaivota, Silvia, bom dia, grande beijo pra você, obrigado pela audiência também da Silvia. Alô, já já tem grupo Chocolate aqui com Turma do Pagode.
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0: Maiara Cristina, bom dia. Quer participar do sorteio com a gente, Maiara? Já tá dentro aqui. Bom dia, bom dia. Deixa eu mandar um abraço também pra Maria e pro João. André falando, né, André? Abração especial aí pra você da Vila Cruzeiro, toda a galera aí, a família, viu? Bom dia. Ótima terça-feira pra quem tá participando do sorteio do X-Ventura, Ed Marcos Blanco. Bom dia, meu amigo. Tudo de bom pra você aí, viu? Ótima terça-feira fria, diz aqui também o Valmir Melo. É isso aí.

0: Bom dia, toca uma música da Ana Castela, me coloca no sorteio. Quem tá falando aqui, hein? Alô, bom dia José Lopes, tudo de bom pra você. Nilda!
1: Bom dia família Ventura, bom dia Adriano, sou a Nilda aqui do Monte Azul. Toca pra ser feliz do Daniel e me coloca no sorteio. Zabi.

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0: Vamos lá, no Zap da Aventura você participa, você tem com a gente aqui as promoções da Aventura FM. Hoje é terça-feira, a gente curtiu aí mais uma sequência com Zé Neto, Cristiano, Taime, Thiago, Israel, Rodolfo, One Direction, Grupo Chocolate, Turma do Pagode, Jorge, Matheus, Matheus e Cauã, 9 para as 11, bom dia. Agradecendo aí a participação de quem participa com a gente, Andréia, né? Tá querendo ouvir aí a música Amor dos Outros com Henrique e Juliano, daqui a pouquinho tem.
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1: Bom dia, nós seguimos nesta manhã de terça-feira com mais informações. Latas de cerveja e um cooler com bebidas foram encontrados dentro do carro do motorista embriagado, suspeito de provocar o acidente que matou 4 jovens na rodovia Comandante João Ribeiro de Barros, em Pederneiras, na madrugada de domingo, Dia das Mães. O motorista Marcos Antônio de Souza, de 37 anos, fugiu após o acidente e foi preso depois de se apresentar à polícia horas mais tarde. Em contato com a defesa do motorista, que em nota afirmou que o caso está em fase inicial de apuração e que investiga se teria acionado a polícia militar para o socorro das vítimas na madrugada do acidente. A defesa também destacou que ele se apresentou espontaneamente à autoridade policial e que colabora com a investigação. As vítimas eram 2 homens e 2 mulheres. Os 4 morreram no local antes da chegada do socorro.
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4: Vamos começando. Pediu, tocou na programação do Estúdio 901. Tem prêmio. Ventura, terça-feira, 11h08. Tem participação aqui.
5: Bom
4: alô.
5: Bom dia, Adriano. Bom dia, Ventura. Tudo bem? Adriano, gosta de emprestar o sorteio? Eu quero que você toque pra nós uma música bem bonita de Simone Mendes para oferecer a todos que estiverem escutando as internações, para a Neuza que mora no centro, para a Lúcia que mora em Ariópolis e para toda a sua família, Adriano. Fica com Deus, Adriano. Bom dia. Tchau. Obrigado.
4: Valeu. Muito obrigado, Cícera. Gustavo Mioto, bem-vindo aqui na programação com Impressionando os Anjos, Me Pediram, Henrique e Juliano, Amor dos Outros também. Patrícia e Manuela vem na sequência. Acho que depois do intervalo com Chamo Samu, tem Simone Mendes que a Cícera tá pedindo aí. Erro Gostoso daqui a pouquinho.

0: Amor dos Outros com Henrique e Juliano, impressionando os anjos, abrindo aqui a programação do Pediu Tocou. Depois do intervalo eu volto com Patrícia Manoela, Chamo Samu, Simone Mendes, Erro Gostoso, Zezé, Frente Fria e David Guetta com Kid Cudi e Memories.
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0: David Guetta tá passando por aqui, 11:32, e o som Memory, já já tem Ana Castela, Boiadeira, segura aí que a gente volta.
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1: 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A cantora Ana Castela viveu dias intensos no Rio de Janeiro durante

0: cidade e devem ir ao ar no início de junho. Em Coração Acelerado, Ana Castela interpreta ela mesma e ganha cada vez mais espaço no núcleo principal da história.
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5: Obrigado aqui na programação, a Karen. Alô, Karen, bom dia. Obrigado pela sua participação e audiência sempre aí, viu? Você, o Vinícius, toda a família, né? Karen tá dizendo que tá friozinho aqui, né, Karen? É isso aí, temperatura boa, 11:49.

0: vai, o som linda é demais, né? Linda demais, no Roupa, rolou por aqui também, Patrick Hernandes, lá no bloco anterior, pra atender a Eva, né, Eva? Que tá curtindo a programação aí, bom dia pra você, obrigado pela audiência, indicação do flashback. Também o Zé Neto e Cristiano passando com armadilhas, boiadeira Ana Castela, bom dia.
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0: 8895 ao final do zap da Maria Clara Silva. Obrigado, Maria Clara, pela participação. E a Bárbara também, né? Gutierrez, um abraço especial pra você, 0641. Obrigado pela audiência aí das queridas ouvintes da programação da Aventura. São dois X Venturas hoje, porque o Ciano sorteou hoje pela manhã, tá bom? São 11:54, então Maria Clara, um beijo pra você e Bárbara também. Agora a gente vai para mais músicas na programação do Estúdio 901 e mais participações também. Deixa eu mandar um abraço especial pra Orides da Secap, curtindo a gente aí, né, Orides? Bom dia pra você, obrigado pela sua audiência sempre na programação todos os dias, né? E o João Aparecido Florencio, alô João, bom dia João, aquele abraço pra você, meu amigo, sempre ligado na programação pedindo música.
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0: Olha aí o pessoal que pediu, Lauana Prado com Murilo Ruf, pra lembrar de mim, depois vem Daniel pra ser feliz.

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1: Olá, muito boa tarde. Vamos agora com as informações do esporte desta terça-feira. O Palmeiras informou nesta segunda-feira que a comissão de arbitragem da CBF reconheceu o erro na anulação do gol marcado por Bruno Fux no empate em 1-1 com o Remo pela 15ª rodada do Campeonato Brasileiro. Segundo o clube paulista, a própria comissão de arbitragem admitiu a falha cometida pela equipe liderada por Rafael Rodrigo Klein no lance ocorrido nos acréscimos da partida. Na ocasião, Bruno Fux marcou o que seria o gol da vitória palmeirense, mas o tento acabou anulado após a revisão do VAR por um suposto toque de mão em Flaco Lopes. A manifestação aconteceu por meio de uma nota oficial divulgada pelo clube após uma reunião realizada entre os representantes da CBF e dirigentes da equipe da Série A. O Palmeiras foi representado pelo diretor de futebol, Anderson Barros. O lateral direito do Corinthians, Mateuzinho, atraiu o interesse do Zenit da Rússia para uma possível transferência após a Copa do Mundo. Ao final desta temporada na Europa, o clube ainda não enviou uma proposta formal, mas iniciou as pesquisas e as primeiras sondagens a respeito das condições do atleta. O Timão detém 60% dos direitos econômicos do camisa 2, enquanto o Flamengo, ex-clube, acumula 40%. O contrato do atleta de 25 anos, que chegou em 2023, é válido até o final de 2028. Após a partida do último domingo da vitória diante do São Paulo, Mateuzinho comentou o interesse do clube europeu e as condições para uma possível transferência. No duelo, inclusive, o jogador fez o segundo gol corintiano em uma bela jogada pela direita. E o Conselho Deliberativo do Santos se prepara para votar o novo Estatuto Social do clube na próxima segunda-feira. Entre as propostas formuladas pela comissão está o adiantamento da eleição presidencial de dezembro para outubro, o que impactaria diretamente no processo eleitoral previsto para este ano. Uma das emendas inseridas no requerimento prevê a antecipação das eleições presidenciais em 2 meses. A proposta será votada no Conselho Deliberativo e, se inserida no novo estatuto, irá para a deliberação na Assembleia Geral dos Associados. A gestão do Marcelo Teixeira se encerra ao final do ano. Se a emenda for aprovada no plenário e na Assembleia Geral, o novo estatuto poderia entrar em vigor no mais tardar no início de julho. A tendência é de que as chapas tenham, assim, cerca de 2 meses para se organizarem para a eleição.
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11: É isso aí, você curtindo a programação da Ventura FM, participando aí das promoções. Um abraço para Maria Clara Silva, 8895 e Bárbara, 0641. Foram as contempladas do X Ventura de hoje, meio de 12. A gente vai começar com música, esses poucos minutos que restam aqui com Bruno Marrone, Beijo de Varanda.
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Maiara e Maraísa, atendendo aí quem pediu, Medo Bobo. Vamos fechando com o Gustavo Mioto, que vem cantar mais uma vez aqui com Despedida de Casal, e Wesley Safadão, Eu Já Tava Bem, finalizando a programação aqui do Estúdio 901 deste dia, terça-feira, 12 de maio. Vem vindo informações com Alessandro aí. 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Forte abraço e uma ótima tarde pra você. 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
3: Olá, muito boa tarde, agora 12:36, a partir de agora você fica bem informado com os principais assuntos de Lençóis Paulista da nossa região, dentro do 90.1 Notícias. Terça-feira gelada, hoje dia 12 de maio de 2026, e por aqui agora tem Alessandro Rogério, e vamos juntos até 1 da tarde, sempre com informações para você. A gente começa.
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3: Com informações já de Lençóis Paulista, hein? A Prefeitura Municipal realizou a aquisição de um aparelho de raio-x odontológico para a estratégia de saúde da família do Jardim Planalto. O equipamento foi adquirido pela compra direta no dia 23 de fevereiro, no valor de R$12.940, e a instalação foi concluída no final do mês de abril. A unidade já contava com um aparelho de raio-x odontológico em funcionamento. Com a aquisição, a prefeitura substituiu o equipamento que era utilizado por meio de locação, passando a contar agora com um aparelho próprio à administração municipal. O equipamento auxilia os atendimentos odontológicos realizados na unidade, permitindo que os exames radiográficos sejam feitos no próprio local, quando necessário, contribuindo para mais agilidade no atendimento aos pacientes e apoio aos procedimentos clínicos. Na ISF do Jardim Planalto também são realizados tratamentos endodônticos, conhecido como tratamento de canal, além das tomadas radiográficas odontológicas, ampliando os serviços oferecidos à população na própria unidade. A substituição do equipamento integra as ações de manutenção e modernização da estrutura das unidades de saúde do município, com investimentos voltados à melhoria das condições de atendimento à população. A prefeitura segue realizando aquisições e adequações nos serviços públicos municipais, buscando ampliar a eficiência do atendimento e oferecer mais qualidade aos cidadãos. 12:37 agora.
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3: E a Secretaria de Recursos Humanos da Prefeitura de Lençóis promoveu na última sexta-feira, dia 8, a integração com novos servidores que ingressaram na administração pública municipal. A integração realizada na instituída Escola de Gestão Pública Municipal contou com a presença do prefeito André Pacola Sasso Cagarete, do secretário de Recursos Humanos José Antônio Ribeiro Ramos Júnior e da equipe de RH. Participaram da integração 29 servidores aprovados em concurso público que vão atuar nas secretarias e áreas da saúde, educação, assistência social e também meio ambiente. O prefeito ressaltou a importância do serviço público oferecido pela prefeitura em todos os setores. A secretária de Recursos Humanos deu as boas-vindas aos novos servidores para discutir temas essenciais, a vida funcional de cada um. Abordamos assuntos como direitos e deveres dos servidores, missão, visão e valores do município, atribuições da comissão civil, funcionamento da avaliação de desempenho, entre outros aspectos legais e elementos da cultura organizacional, completou o secretário de RH. 12:39, Ana Paula Costa com informações.
4: A contagem regressiva para a maior festa de futebol mundial já começou, mas o sarampo é um adversário perigoso, extremamente ágil, arriscando romper a linha defensiva dos países sede, enquanto torcedores de todo o planeta se preparam para colorir estádios no Canadá, Estados Unidos e México. O diretor da Organização Pan-Americana da Saúde, a OPAS, enfatiza a ameaça do sarampo que voltou a circular com força na região, falando à ONU News de Washington. Washington, Jarbas Barbosa avisou que o cartão vermelho da saúde já foi aplicado numa das sedes do torneio.
5: É muito difícil conseguir a eliminação do sarampo. As Américas, nós fomos a única região que já conseguiu ser uma região certificada livre de sarampo. Perdemos esse certificado em 2019, voltamos a recuperá-lo em 2024 e agora perdemos de novo porque nós temos um país da região, que é o Canadá, que já foi avaliado e já foi constatado que ele perdeu o seu certificado porque não conseguiu interromper a transmissão durante um período igual a ou maior do que 12 meses com a mesma cadeia de transmissão.
4: Com resultados favoráveis, o Canadá soou o alarme para quem planeja visitar para acompanhar as seleções, mas a ameaça não para na fronteira canadense. Estados Unidos e México também enfrentam surtos em curso, transformando a região num campo de batalha epidemiológico. Para Jarbas Barbosa, a vigilância precisa ser muito rigorosa.
5: Também temos uma preocupação com Bolívia e Guatemala, né? Estamos apoiando os países a responder a essa situação. A melhor maneira de proteger contra o sarampo é com uma cobertura de vacinação alta e homogênea. A segunda atividade importante é ter uma vigilância epidemiológica muito ativa, porque como há muita transmissão de sarampo na Europa, na Ásia, na África, sempre nós vamos estar recebendo nas Américas casos importados, viajantes que por turismo ou negócios das Américas que vão para essas regiões ou dessas regiões que vem para as Américas, um deles pode vir com o vírus do sarampo.
4: A OPAS reforça que o ideal é atingir 95% da cobertura vacinal em cada bairro, cidade e estado de forma homogênea. Sem essa barreira protetora, um simples caso importado pode se transformar num surto descontrolado. O recado para os apaixonados por futebol é para que garantam o seu lugar na arquibancada e protejam a saúde de todos, sendo que a vacina é o reforço obrigatório que precisa entrar em campo agora. Agência Rádio Web, em parceria com a ONU News, Ana Paula Costa.
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3: Meio-dia e 42, a gente continua com informações e ainda por Lençóis Paulista, em a prefeitura da cidade, por meio da Secretaria de Turismo, em parceria com o Senac Bauru, abriu as inscrições para o curso gratuito Técnicas Básicas do Serviço de Bartender. As inscrições estão sendo realizadas até o preenchimento das vagas e podem ser acessadas através de um link no site da própria Prefeitura Municipal. As vagas são limitadas e serão preenchidas por ordem de inscrição. Durante o curso, os participantes irão aprender sobre preparo e serviço de coquetéis, tipos de bebidas e também características, além de avaliação sensorial, interpretação de fichas técnicas, atendimento e anotações de pedidos e boas práticas de higiene e manipulação. As aulas acontecem às segundas e quartas-feiras, nos dias 25 e 27 de maio e 1º e 3 de junho, das 8 da manhã às 11:30 na Rua Coronel Joaquim Gabriel, número 11, no centro, na sede da Secretaria do Desenvolvimento. A carga horária do curso é de 14 horas. São requisitos para as inscrições: residir em Lençóis Paulista, ter no mínimo 18 anos completos e possuir ensino fundamental completo. Para mais informações, podem ser obtidas através do WhatsApp 14 99652-5238. Meio-dia e 43, a gente dá sequência com informações e agora com a participação da Érica Brás.
6: Mais de 2.710.000 famílias receberam o Vale do Gás do Povo no domingo 10 de maio. O Ministério do Desenvolvimento e Assistência Social, Família e Combate à Fome fixou a data para o pagamento mensal, que vai ser sempre nos dias 10 de cada mês. Em maio, o investimento do governo do Brasil é superior a 288 milhões de reais. Ao todo, 45 milhões de pessoas foram contempladas este mês em todos os municípios do país. Mais de 345 mil famílias ingressaram no programa e receberam o Vale pela primeira vez em maio. O ministro Wellington Dias reforça a consolidação do Gás do Povo.
7: Alcançamos 15 milhões e 54 mil famílias com o programa Gás do Povo, na condição de famílias beneficiárias. E veja só, o presidente Lula quer que a gente não deixe nenhum município de fora.
6: A secretária nacional de integração e articulação de plataformas sociais eletrônicas do MDS, Ana Lúcia Alonso, explica que a quantidade de vales para recarga do botijão de gás de cozinha de 13 quilos são destinados conforme o tamanho das famílias.
8: O período é definido pela quantidade de pessoas na família. Famílias com mais de 4 pessoas, a cada 2 meses tem um novo vale. Família de 2 ou 3 pessoas, a cada 3 meses. E todo dia 10 tem vale novo. Então é só ficar atento com a data fim e receber a nova recarga do gás, garantindo assim a alimentação do dia a dia e a qualidade de vida, dignidade para as famílias brasileiras.
6: O programa Gás do Povo tem como objetivo garantir o acesso ao gás de cozinha para organizar e ampliar as ações de combate à pobreza energética no Brasil.
8: Tirar as famílias, principalmente as mulheres e as crianças, da necessidade de uma alternativa ao gás no dia a dia da sua cozinha, como a lenha, ou o álcool, ou a querosene, enfim, essas situações que levam a indicadores de queimaduras, a fuligem, e que diminui a qualidade de vida de todos nós.
6: Para participar do programa Gás do Povo, a família deve possuir renda per capita de até 0,5 salário mínimo e cadastro único atualizado nos últimos 24 meses. O CPF da pessoa responsável familiar precisa estar regular e o cadastro não pode apresentar pendências. Também é necessário que a composição familiar tenha no mínimo 2 pessoas. O programa prioriza famílias beneficiárias do Bolsa Família. É possível consultar a elegibilidade e localizar a revenda credenciada mais próxima por meio do aplicativo Meu Social Gás do Povo. O app está disponível para sistemas Android e iOS. Para mais informações, acesse gov.br/mds. Reportagem Érica Brás.
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6: Muito bem, meio-dia e 49, seguimos com informações agora pela região. A Polícia Federal de Bauru fez uma operação na manhã desta terça-feira com 13 mandados de busca e apreensão na sede da Prefeitura de Jaú, na casa do prefeito Ivan Cassaro, além de outros endereços residenciais e comerciais da cidade, inclusive de aliados políticos. A investigação é de supostas irregularidades nas eleições de 2024. De acordo com o mandado expedido pela Justiça Regional Eleitoral do Estado de São Paulo, são apurados crimes de corrupção ativa e passiva, associação criminosa, compra de votos, prevaricação e abuso de poder político ou econômico. Segundo a PF, as investigações apontam para possível compra de materiais jornalísticos favoráveis à gestão municipal e negativas à oposição, mediante pagamentos clandestinos destinados a grupos de comunicação e páginas em redes sociais. Durante o cumprimento das diligências, foram apreendidos documentos e equipamentos eletrônicos que serão submetidos à perícia e análise para aprofundamento das investigações. Também são investigados pela PF Marco Lúcio Cipola, ex-secretário de Assistência Social de Jaú, que pediu demissão do cargo em 2024. Norberto Neonelli Neto, secretário de Habitação e Planejamento Urbanístico, e também o Ministério Público chegou a pedir a sua exoneração do cargo no mês de março. Dejair Aparecido Palácio, que ocupou cargos comissionados na Prefeitura de Jaú e que é proprietário da empresa Dejavans Locadora de Vans, que também é alvo de investigação. O narrador esportivo José Maria Contatori, Vanderlei Gregório Alves, o Vando Alves, o jornalista da Rádio Web TV Tribuna Regional de Jaú, o também jornalista Arthur Soares Filhos, de Dois Córregos, o ex-candidato a vereador pelo PL Robertson Donizete Bombonato e a empresária Patrícia Aparecida de Melo, proprietária da Rádio Brasil, Serviços e Construções Limitadas, que também é alvo da investigação. Meio-dia 51, a gente continua com mais informações. Milena Abreu.
7: O rendimento médio mensal do brasileiro atingiu o maior valor da história em 2025, impulsionado pela recuperação econômica que está se consolidando após a pandemia. É o que mostram dados divulgados pelo IBGE. O valor médio recebido pela população alcançou R$ 3.367 mensais, o que representa uma alta real de 5,4% na comparação com 2024. Esse valor considera todas as fontes de renda, ou seja, além dos salários, também entram na conta fontes como aposentadorias, aluguéis e programas de transferência de renda. Foi o quarto ano consecutivo de crescimento, confirmando uma trajetória de ganho no poder de compra de quem vive no Brasil. O levantamento da PNAD contínua do IBGE revela ainda que mais de 143 milhões de pessoas possuem algum tipo de rendimento no Brasil, o maior nível da série histórica iniciada em 2012. Especificamente no mercado mercado de trabalho, o rendimento médio saltou para R$ 3.560, com destaque para as regiões Centro-Oeste e Norte, que registraram os maiores avanços percentuais de um ano para o outro. A massa de rendimento, que é a soma de todos os salários pagos na economia, também atingiu patamares inéditos, chegando a R$ 361 bilhões por mês. Mas o relatório do IBGE faz um alerta sobre a persistência da desigualdade social. Embora os indicadores tenham melhorado em relação ao período pré-pandemia, os 10% mais ricos do nosso país ainda ganham quase 14 vezes mais do que os 40% mais pobres da população. Da Rádio 2, Milena Abreu.
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6: Meio-dia 53, o ex-presidente da APAE Bauru, Roberto Franceschetti Filho, sentenciado em outubro do ano passado a 22 anos e 6 meses de reclusão por homicídio triplamente qualificado e ocultação de cadáver da ex-secretária executiva da entidade Cláudia Lobo, teve a condenação mantida em segunda instância nesta segunda-feira no Tribunal de Justiça de São Paulo. A defesa, composta por Leandro Pistelli, Vanessa Mangili e Lucas Martins, pedia anulação do júri. De forma subsidiária, os advogados de Roberto também tentaram, junto ao tribunal, a diminuição da pena. Eles deixam agora a defesa de Roberto, que será feita nas instâncias superiores, com o Superior Tribunal de Justiça e depois o Supremo Tribunal Federal, por um outro advogado. Meio-dia 54, Norberto Notari.
5: A Procuradoria-Geral da República pediu a condenação do ex-deputado federal Eduardo Bolsonaro por coação no curso do processo em ação que tramita no Supremo Tribunal Federal. De acordo com o PGR Paulo Gonet, o político do PL de São Paulo atuou de forma continuada para constranger ministros da corte e interferir no andamento das ações relacionadas à tentativa de golpe de Estado no Brasil. Segundo a manifestação, as condutas criminosas estouraram-se em torno da ameaça de obtenção de sanções estrangeiras significativamente graves, tanto para os ministros do Supremo Tribunal Federal como para o país. Ele cita que algumas das punições foram efetivamente aplicadas após a mobilização de agentes norte-americanos com o poder de prejudicar cidadãos brasileiros. Em seguida, o ministro do STF, relator do caso, Alexandre de Moraes, abriu prazo de 15 dias para que a Defensoria Pública da União, responsável pela defesa de Eduardo no processo, apresente as alegações finais. O ex-deputado e filho do ex-presidente Jair Bolsonaro, que foi condenado a mais de 27 anos de prisão por tentativa de golpe de Estado, deixou o Brasil com a alegação de que sofria perseguição política. Agência Rádio Web, da redação, Norberto Notário.
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6: E duas pessoas morreram e outras duas ficaram feridas em dois acidentes envolvendo motocicletas na região Centro-Oeste, em Canitar. Uma pessoa morreu e a outra ficou ferida após um acidente de moto na rodovia Raposo Tavares, no fim da tarde desta segunda-feira. De acordo com a Artesp, a motociclista ou a motocicleta trafegava no sentido leste quando, na altura do quilômetro 366, tombou na pista por motivos que ainda serão esclarecidos. Com forte impacto, um dos ocupantes morreu no local. O outro teve ferimentos moderados e foi socorrido para atendimento médico. As causas do acidente serão investigadas. Meio-dia 56, Daniela Esperon e o esporte agora, Série B.
8: Olá, está começando o futebol de acesso. Eu sou a Daniela Esperon e você vai ficar por dentro dos principais acontecimentos da rodada da Série B. Vamos lá?
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8: A oitava rodada da Série B do Campeonato Brasileiro mexeu com a parte de cima da tabela e tem um novo líder. O Sport venceu a Ponte Preta de virada por 3-1 e assumiu a ponta da competição com 16 pontos. O Leão pernambucano segue invicto e confirma o bom início de campeonato na luta pelo retorno à Série A. Roberto Nascimento, do canal Roberto Nascimento TV, falou um pouquinho dessa vitória do Sport e do que ela representa.
9: Segue o líder. Pois é, de virada o Sport venceu a Ponte Preta por 3-1 e assumiu a liderança da Série B do Campeonato Brasileiro, com o Christian Barleta sendo o grande protagonista do jogo. Um gol e duas assistências. A equipe do Sport, que começou atrás, saiu perdendo, conseguiu empatar, e fechou em 3-1. E mais uma vitória. Aliás, o único invicto da Série B do Campeonato Brasileiro é o time do Sport. E o detalhe, dos 4 próximos jogos, o Sport tem 3 jogos em casa, hein, galera? O que dá direito ao time de receber o seu torcedor, voltar a fazer o caldeirão da ilha, La Bombonilha, de novo, para que o Sport continue vencendo, continue líder da Bezona.
8: Quem também comemorou na rodada foi o Náutico. Jogando nos aflitos, o Timbu atropelou o América Mineiro por 4-0 e entrou no G4 da Série B, animando o torcedor pernambucano. O Atlético Goianiense conquistou uma vitória importante fora de casa diante do Ceará por 1-0 e se aproximou da zona do acesso. Já o CRB fez bonito diante da torcida, goleando o Operário por 3-0 e entrando de vez na disputa pelas primeiras posições. O Goiás também venceu. O Esmeraldino bateu Vila Nova no Clássico Goiano por 1-0 e segue firme entre os primeiros colocados. Outro que venceu pelo placar mínimo foi o Novo Horizontino, que superou o Botafogo de Ribeirão Preto. Entre os clubes que decepcionam nesse começo de Série B está o Cuiabá, rebaixado da Série A no ano passado. O Dourado ficou apenas no empate sem gols com o Atletic e ainda não conseguiu engrenar na competição. A expectativa era de uma campanha forte na luta pelo acesso, mas o time mato-grossense segue distante dos líderes. A rodada ainda teve empate sem gols entre Juventude e Criciúma, além de Avaí e Fortaleza. Você acompanha tudo da Série B do Campeonato Brasileiro aqui no Futebol de Acesso toda semana. Até a próxima.
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6: Muito bem, meio-dia 59, já reta final. Agradecendo aqui a Daniela Esperon pelas informações. E assim a gente finaliza mais uma edição do 90.1 Notícias. Agradecendo a você pela companhia, hein? Lembrando que ainda nessa tarde de terça-feira a gente volta com mais informações e amanhã às 12:30 com mais notícias em mais uma edição do 90.1. Grande abraço, fiquem com Deus e a gente se fala.
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4: Ventura FM, boa tarde, agora 1:03.
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0: 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Ventura FM, a hora certa, 1:16. Boa tarde.
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0: Você ligadinho na Aventura e a hora certa, 1:32.
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0: história marcante e mais de 20 anos de carreira. A cerimônia acontece no dia 16 de maio em Cannes, durante os eventos paralelos ao famoso Festival de Cannes. E não para por aí. Essa será a primeira vez que Patrícia vai desfilar no icônico tapete vermelho do festival. A apresentadora do encontro também deve gravar uma reportagem especial mostrando os bastidores do evento para o público brasileiro. A premiação reconhece nomes com impacto, liderança e inovação em suas áreas de atuação.
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0: É a sua rádio mais perto de você, hora certa, 2:06. Uma excelente tarde para você, ouvinte Ventura.
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0: Uma tarde maravilhosa pra você, ouvinte Ventura. Em casa, no carro, no trabalho, em todo lugar. Vamos juntos, é o Tamo Junto por aqui. Hora certa, 12h15.
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0: do jeito que você gosta. Tamo juntos nessa tarde boa aqui na Ventura FM. Faltando 15 minutos pras 3.
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1: Boa tarde, nós seguimos com mais informações e mais de 1 milhão em mercadorias contrabandeadas foram apreendidas neste domingo na rodovia Engenheiro João Batista Cabral Renó, em Santa Cruz do Rio Pardo. De acordo com a Polícia Militar Rodoviária, durante a fiscalização de um ônibus, foram encontradas diversas mercadorias de origem estrangeira sem documentação fiscal. Entre os itens apreendidos estão 25 mil isqueiros, mais de 18 mil relógios, 600 cigarros eletrônicos, 120 computadores, mais de 1000 cosméticos e um teclado eletrônico. Os responsáveis pelos produtos foram liberados após o registro da ocorrência e serão investigados por descaminho. As mercadorias foram encaminhadas para a Receita Federal em Bauru.
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2: Ventura FM, mais perto de você, 3:05. Uma excelente tarde pra você, ouvinte Ventura. Tamo junto.
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0: É a melhor tarde do seu rádio, Ventura FM. Tamo junto, é hora certa, 3:17.
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0: artista disse nas redes sociais que o picadeiro está de luto e ainda escreveu: Jesus, dá-me força. O fogo destruiu grande parte da estrutura do circo montado no estacionamento da Arena das Dunas. Em nota oficial, a equipe classificou o episódio como um dos momentos mais difíceis da história do projeto. Apesar dos grandes danos materiais, ninguém ficou ferido. O corpo de bombeiros foi acionado ainda durante a madrugada e as causas do incêndio ainda serão investigadas. Nas redes, fãs e amigos enviaram mensagens de apoio ao humorista e à equipe do circo.
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0: Ventura FM, mais perto de você, muito boa tarde, tamo junto aqui na Ventura FM, agora 3:30.
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0: 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Boa tarde, Altão junto na sua rádio mais perto de você. 3:48.
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1: Boa tarde, vamos seguindo nesta terça-feira com mais informações. E o Tribunal de Justiça de São Paulo manteve nesta segunda-feira a condenação do ex-presidente da APAE de Bauru, Roberto Franceschetti Filho. A decisão, em segunda instância, ainda cabe recurso. Ele havia sido sentenciado em outubro por homicídio triplamente qualificado, ocultação de cadáver da ex-executiva Cláudia Lobo. Em segunda instância, a defesa pediu a anulação do júri popular realizado em outubro e a redução da pena. No entanto, o recurso foi negado pelos desembargadores. Além do homicídio qualificado, Roberto também foi condenado por ocultação de cadáver e fraude processual. As penas somam 22 anos e 6 meses de prisão em regime fechado.
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6: Vem comigo.
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6: Firma no laço e vamos pra cima.
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6: Sistema é bruto, laço é curto e a pegada é forte. Porque aqui nós não toma mel, aqui nós mastiga bem.
5: Acelera.
6: De volta ao vivo. Essa tarde gostosa de terça-feira. Hoje é dia 12 de maio. Como é que você tá, meu vizinho de cerca? Tá tudo certo aí? Tudo certo, mas nada resolvido? Aqui continua daquele jeito. O mato tá alto pra carpir, tá baixo pra roçar e tá seco pra queimar.
5: 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Original. Segura essa emoção.
6: E vamos pegar descendo, porque subindo é contrabando.
5: Ah.

0: Rio Negro e Solimões, João Pedro e Cristiano, obra de arte, cabeceira essa música, hein? Chama o Samu, Patrícia Manuela, Bruno Barreto, Country Beat, gerente da Sicredi.
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4: Aí, Júnior, o que será que tinha naquele áudio, hein, meu irmão?
5: César,
6: eu também.

0: coração em suas mãos. Cuidado,
1: cuidado, cuidado.
0: Hugo e Guilherme Maia de Maraís. Júnior e César, cheiro de culpado. Acelera. Daqui a pouco tem o Net Bala. Tem dois lanches hoje. X Ventura, que é um absurdo e bom. 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Então gasta sua internet comigo. Só vale áudio, hein? 3264-9090. Grava um áudio.
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0: Porque aqui nós não ferve leite. Nós toca fogo na vaca. Guilherme Santiago. Misturinha. Escuta aí pra você ver.

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0: Convite de casamento, Jean Giovanni. Christian Ralph, sou eu. Bruno Marrone, a solidão é uma ressaca. Manda alô pra toda a equipe da Autoelétrica Mastertech. Mastertech, o Vitão, o Pauzão, a Larissa. Mandar um alô pra Júlia, Ana Júlia, a Mariana, o Joãozinho, lá da cidade de Boracéia. Mandar um alô aqui também pro Francisco Lençóis Paulista. O intervalo é rápido. Eu já volto com muito mais. Daqui a pouco tem o Mete Bala. Não sai daí não, meu vizinho de cerca.
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0: Vagabundo! Essa foi pra capotar a Kombi. Gustavo Lima, Luiz Fonsi aqui na aventura. Luan Pereira, Gustavo Mioto, Moletom.
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0: sozinho no local. Ao chegarem ao endereço por volta das 2h50 da manhã, os agentes foram atendidos pelo menor de 13 anos, que confirmou estar desacompanhado e não soube informar há quanto tempo a mãe havia saído. Segundo o registro policial, a equipe solicitou que o adolescente entrasse em contato com a mãe, que retornou ao apartamento por volta das 3h50. Em seguida, a mulher foi conduzida ao plantão policial para prestar esclarecimentos. O adolescente foi entregue ao avô materno, que compareceu à delegacia. Os guardas municipais relataram ainda que entraram em contato com o conselheiro tutelar de plantão para acompanhar a ocorrência, já que o menor estaria em situação de vulnerabilidade. O delegado de plantão ratificou a prisão em flagrante com base no artigo 133 do Código Penal, referente ao crime de abandono de incapaz. Não foi arbitrada a fiança criminal, pois a pena máxima prevista para o delito, com agravante de a investigada ser ascendente da vítima, ultrapassa 4 anos de prisão. A mulher foi encaminhada à central de custódia de Botucatu, onde aguardava por audiência de custódia. A Polícia Civil atualizou as informações sobre a ocorrência registrada na madrugada desta segunda-feira no edifício que abriga a Câmara Municipal, a Biblioteca e o Museu de Pratânia. Após perícia técnica, as autoridades descartaram a hipótese de furto de fiação, confirmando que o caso se trata de dano ao patrimônio público. Segundo a investigação, o indivíduo pulou o muro do imóvel e vandalizou as instalações da caixa de energia, comprometendo o fornecimento elétrico do local. A Polícia Civil trabalha agora na coleta de imagens de câmeras de monitoramento situadas no entorno do prédio na rua Capitão João Batista. O material é considerado fundamental para identificar o autor da invasão e entender a motivação do crime. E uma mulher e um homem foram presos em Bastos suspeito de envolvimento em um caso de cárcere privado de violência contra uma jovem com deficiência física e síndrome de Down. Segundo a Polícia Militar, a ocorrência foi registrada após a própria vítima relatar a situação durante um atendimento no PS local. De acordo com o depoimento, a jovem afirmou que vinha sendo mantida em cárcere privado havia cerca de 2 meses. Ela também relatou que sofria abusos e que os suspeitos ofereciam entorpecentes antes das agressões. Ainda conforme a polícia, a vítima apontou a participação da própria mãe nos crimes. Os abusos teriam ocorrido na noite do último sábado. Após receber as informações da vítima e de uma enfermeira da unidade de saúde, equipes da Polícia Militar iniciaram buscas e localizaram um veículo citado pela jovem. No carro estava a mãe da vítima e o outro homem, que negaram as acusações. Os policiais também realizaram buscas na residência onde a jovem morava, mas o companheiro da mulher, apontado como um dos suspeitos, não foi localizado. Os dois abordados foram presos em flagrante e encaminhados para a Central de Polícia Judiciária em Tupã. O caso segue sob investigação.
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6: Engatilhou, Castelo? Então mete bala.
9: Tem X Ventura. Participa aí. São dois lanches hoje, hein? Parceria Ventura FM e Roger Burgers. Tá tudo certo, então? Tudo certo, mais nada resolvido?
6: Acelera.
9: Aqui continua daquele jeito. Mata alto pra carpita, baixo pra roçar e tá seco pra quem.
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6: Esse é o lema.
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0: Oeira, Sérgio Reis. Indicação do Fabrício, lá da cidade de Agudos. Teve também Zé Carreiro e Carreirinho. Oi, Soberano. 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
1: Boa noite, Castelo. Zé Rolino e Buibi. Boa noite, Aventura. Castelo, põe uma música pra mim do Sérgio e Paulinho. Só que é uma delas. Oferecer pra Irene, pra Fátima, pro Júnior da Tapera, o Maurizão da Prefeitura. Gatilhou, mete bala. Castelo.
0: Tchau, obrigado.
2: Boa noite. Eu sou a Tita aqui da Ubirama e quero participar do sorteio.
0: Já tá participando. Eu vou lá, mas já volto com as últimas do Mete Bala. Eita lasqueira no pé da goiabeira.
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0: De volta com as últimas do Mete Bala nesse começo de noite aqui na Ventura. 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
2: Boa noite, Castelo. Manda uma pra nós aqui de agudo, João Camargo aqui. Bota nós no sorteio desse lanche aí. Abraço, amigo.
0: Grande abraço, parceiro. Alô, agudos. Mandar um alô pro meu grande amigo Caio Fernandes. Palito. Tá todo mundo tomando no Tobas. Tobas Bar. Velho Tobias. Velho Tobias tá dando mais trabalho que porco sordo. Capador de porco. Alô, Tobias. Boa noite. Durvalino. Zé da Égua. Porque é junto dos bons que a gente fica melhor.
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0: pro inferno.
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0: Com seu amor. Chitãozinho e Chororó. Essa foi pra capotar a Kombi. Teodoro e Sampaio, é mentira. Mentira, né? Fazer o sorteio. X Ventura. Parceria Ventura FM e Roger Burgers. É um absurdo de bom esse lanche. Primeiro lanche pra Luísa Caçador. Luísa Caçador foi a sortuda. Final do telefone 8841 8841. Agora o segundo, X Ventura. Marcos, final do telefone 3073. Ó, o Marcos gravou um áudio agradecendo, então vamos ouvir.
2: Ô, Castelo, boa noite, boa noite.
0: Marquinhos.
2: Obrigado aí, Castelo, fui sorteado por esse lanche maravilhoso aí do X Ventura, tô falando que ia vir pra Boribi. Deus abençoe aí, meu irmão. Um abraço aí a todos os ventureiros do Brasil. E tem, hein, Castelo, a melhor rádio do centro-oeste paulista, a melhor rádio do Brasil. Tamo junto!
0: Tamo junto, parceiro. Tchau, briga.
3: Cristiano Castelhano, o furacão do centro-oeste paulista.
0: Segura.
3: Castelo, segura essa emoção.
0: E vamos pegar descendo, porque subindo é contramão.
3: Acelera.
0: Muito obrigado mais uma vez pelo carinho da sua audiência.
4: Ei, calma.
0: Ótima noite. Fica com Deus. E tchau, obrigado.

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0: Em Brasília, 19 horas. Está no ar a Voz do Brasil. As notícias do governo federal que movimentaram o país no dia de hoje.
1: Olá, uma boa noite.
0: Boa noite para você que nos acompanha em todo o país.
1: Quarta-feira, 12 de maio de 2026.
0: Vamos ao destaque do dia: mais de 11 bilhões de reais no combate ao crime organizado.
1: O governo do Brasil lança plano com foco na desarticulação financeira e operacional de facções criminosas.
0: O presidente Lula destaca a união com estados e municípios para enfrentar a violência e garantir a segurança de todos os brasileiros.
2: O território será devolvido ao povo brasileiro de cada cidade e de cada estado.
1: E ainda, o governo do Brasil zera impostos de importação sobre compras internacionais, a chamada taxas das blusinhas.
0: O imposto vale para importação de produtos de até 50 dólares, cerca de 250 reais.
1: E você vai ouvir também prevenção e controle aos incêndios florestais.
0: Novos equipamentos foram entregues para reforçar a ação no Cerrado e Pantanal.
1: Um investimento de 150 milhões de reais do Fundo Amazônia, Gabriela Noronha.
3: Os equipamentos entregues vão fortalecer a atuação em áreas de difícil acesso e reduzir o tempo de resposta aos incêndios no Cerrado e Pantanal.
0: Hoje, na apresentação da Voz do Brasil, eu, Luciana Vasconcelos e Nazi Brum.
1: E acompanhe a gente ao vivo, acesse radiogov.abc.com.br ou o canal Gov na sua TV aberta.
0: Para combater o crime do país.
1: O programa Brasil contra o Crime Organizado conta com investimentos e financiamentos que ultrapassam os 11 bilhões de reais.
0: Entre as ações previstas está a asfixia financeira do crime organizado para atingir fluxos ilícitos e lavagem de dinheiro.
4: O programa Brasil contra o Crime Organizado conta com quatro eixos. O primeiro mira a estrutura financeira das organizações criminosas, como, por exemplo, a lavagem de dinheiro. Para isso, o país vai ampliar as forças integradas de combate ao crime organizado, que farão operações interestaduais de alta complexidade, como explicou o secretário nacional de Segurança Pública, Francisco Veloso.
5: O crime organizado, diferente de outros tipos penais, tem um objetivo muito claro. Ele quer ter lucro. Para isso, nós temos as forças integradas de combate ao crime organizado em todos os estados. E nós vamos criar ficos nacionais. Abriremos em São Paulo, no Rio, no Nordeste, no Sul e no Norte.
4: Outro eixo busca melhorar a investigação de homicídios, com fortalecimento das polícias científicas, dos institutos médicos legais e da rede integrada de bancos de perfis genéticos. O último ponto busca desarticular o mercado ilegal que abastece as organizações criminosas, a partir do tráfico de armas, munições, acessórios e explosivos. O programa prevê a criação da Rede Nacional de Enfrentamento do Tráfico de Armas. O ministro da Justiça e Segurança Pública, Wellington Lima e Silva, ressaltou a importância da participação dos estados e municípios no trabalho conjunto.
6: É fundamental que cada um dos agentes de segurança aqui tome o plano como seu. O programa é do Brasil. O programa não é só do governo federal. O programa é do Brasil e de cada um dos cidadãos para que nós possamos viver sem medo.
4: O presidente Lula destacou a união necessária para combater o crime organizado e disse que o plano vai devolver o Brasil aos brasileiros.
2: O território será devolvido ao povo brasileiro de cada cidade e de cada estado, para que a gente possa dizer ao mundo que muitas vezes o criminoso não é o pobre, não é o negro, não é o desempregado que está no bairro pobre. Muitas vezes o responsável está no andar de cima, engravatado, tomando uísque e zombando da nossa cara.
4: Para colocar o programa Brasil contra o Crime Organizado em prática, o governo prevê mais de 1 bilhão de reais em recursos diretos já em 2026. São quase 390 milhões para combater o fluxo de dinheiro ilegal, 330 milhões para reforçar presídios, 201 milhões para investigação de homicídios e 145 milhões para enfrentar o tráfico de armas. Além disso, será criada uma linha de crédito crédito de 10 bilhões de reais para estados e municípios investirem em equipamentos, tecnologia e estrutura para as forças de segurança. Reportagem Márcia Fernandes.
1: E a gente segue falando sobre esse plano lançado hoje, mais especificamente sobre o eixo voltado às políticas penais.
7: Está prevista a criação do Centro Nacional de Inteligência Penal, além da aquisição de equipamentos, realização de operações nacionais e capacitação de servidores.
1: E para falar mais sobre o assunto, temos conosco ao vivo pela internet o secretário nacional de políticas penais, André Garcia. Boa noite, secretário.
8: Boa noite, Luciana. Boa noite, Nazi Brum. Boa noite a todos os nossos ouvintes.
1: Secretário, no que se refere às políticas penitenciárias, o que o senhor pode falar para a gente sobre as medidas que serão adotadas e os investimentos que serão feitos, inclusive em presídios estaduais?
8: Bem, o nosso programa, ele teve uma premissa importante, que foi a orientação do presidente Lula e do ministro Wellington César, de também aproveitar o que vinha dando certo, experiências exitosas e programas do governo junto com os estados e o Distrito Federal que já estavam funcionando e que precisavam de certa forma de maior robustez e maior aporte financeiro. Essa premissa, por exemplo, foi a que regeu o eixo 1, que trata de asfixia financeira do crime organizado, e isso teve e que teve como parâmetro a recente Operação Carbono Oculto, uma operação que foi realizada em parceria com a Receita Federal, Polícia Federal e o Estado de São Paulo, e foi muito exitosa porque atingiu fortemente a criminalidade organizada entranhada em instâncias de poder econômico que comumente não são atingidas em operações policiais. A mesma premissa nós usamos no sistema penitenciário, porque nós temos um modelo de excelência que é administrado pelo governo federal, que é o sistema penitenciário federal, seguro, rígido, que permite um controle e monitoramento de diversas lideranças criminosas no nosso país. São 5 unidades, 5 presídios federais estão espalhados pelo país e são administrados pelo governo federal. E a nossa pretensão é, após identificadas as unidades, os presídios nos estados que precisavam, porque abrigavam lideranças criminosas locais, precisavam de uma elevação do padrão de segurança, foi exatamente isso. Elevar o padrão de segurança para protocolos, treinamentos, capacitações e, importante, equipamentos de segurança similares ao que nós aplicamos nos presídios federais. E assim, isolar lideranças criminosas e não permitir que essas lideranças impactem na segurança pública do cidadão e da cidadã brasileira.
7: Secretário, uma das estratégias, como o senhor falou, é isolar essas lideranças criminosas. E uma das ideias é interromper a comunicação entre esses detentos. Como que está previsto nesse plano?
8: Bem, há um conjunto de ações que tem esse objetivo. Primeiro, reforçar, robustecer os protocolos de segurança nessas unidades dos estados, treiná-los, que é para aplicação de protocolos rígidos semelhantes ao que são aplicados no sistema penitenciário federal. Não há incidência, para que o nosso ouvinte, também quem está nos vendo aqui pelas redes sociais, não há incidência de celulares nem de objetos ilícitos nas penitenciárias federais. E nós queremos isso em todas as penitenciárias que nós escolhemos como mais sensíveis em todos os estados. Não queremos objetos ilícitos, não queremos celulares e não queremos nenhum tipo de droga ou arma branca ou qualquer outro tipo de artefato que seja utilizado contra os policiais penais, contra a sociedade. E essa foi a premissa, como eu disse, que foi implementada, que está sendo implementada, que será implementada com o nosso programa Brasil contra o Crime Organizado. Além do treinamento, nós vamos doar equipamentos que vão elevar o nível de segurança, treinar os policiais e servidores também para a utilização desses equipamentos. Por exemplo, eu posso dizer aqui drones modernos para vigilância, kits de varredura eletrônica que vão permitir levantar onde há aparelhos eletrônicos ligados ou desligados, celulares em presídios, identificar onde estão esses celulares e retirá-los das celas, se for o caso, aparelhos de raio-x, scanners corporais, e também o governo federal, de forma inédita, vai realizar a contratação de bloqueadores de celulares e vai com essa contratação disponibilizar para que os estados possam, nas unidades, aplicar essa tecnologia de silenciamento de comunicação. Então, além disso, nós vamos realizar operações programadas, que são operações voltadas para identificar esses equipamentos, esses aparelhos eletrônicos nessas unidades e retirá-las, que são as operações modo avião, que nós denominamos assim. Usamos um equipamento que permite o rastreamento de aparelhos eletrônicos, que são equipamentos nossos aqui da Secretaria Nacional de Políticas Penais e também e da Polícia Penal Federal, e também a operação MUTI, que é a operação organizada com os estados para retirada desses celulares e de qualquer outro material ilícito que esteja nas prisões. Ou seja, vamos atuar com inteligência, equipamentos, treinamento e operações policiais intensas, de modo a não permitir que haja comunicação desses presídios, desses indivíduos custodiados nesses presídios, para além dos muros das unidades penais.
1: Secretário, como é que vai funcionar esse Centro Nacional de Inteligência Penal? Ele vai ter ações integradas aí com todos os estados?
8: Exato, ele vai nos ajudar inclusive na coordenação dessas operações que hoje nós coordenamos aqui diretamente da secretaria, as operações MUTI e modo avião, que são operações nacionais realizadas em diversos estados ao mesmo tempo. Vai congregar também policiais penais das diversas polícias estaduais, vai permitir um maior fluxo de informações num modelo muito semelhante ao que se chama de centro de fusão de informações, ou nos Estados Unidos conhecido como Fusion Centers, que são centros em que estão todas as agências policiais, no nosso caso, todas as polícias, representantes de todas as polícias penais, inclusive a federal, que vão conviver, trocar informações, coordenar operações e dar um dinamismo maior às ações no ponto de vista nacional.
7: Então tá ótimo, secretário. É uma área muito importante e o governo tá de olho nisso, então, né?
8: Exatamente, é uma área fundamental para a segurança pública do cidadão brasileiro, né? É onde tudo começou, porque as organizações criminosas surgiram nos presídios e vão terminar, porque a determinação do governo é essa: controlar e manter esses indivíduos isolados e não permitir que haja comunicação nem influência na vida do cidadão que vive fora dos muros dos presídios.
1: Bom, nós conversamos com André Garcia, secretário nacional de Política Penal. Secretário, muito obrigado pela entrevista à Voz do Brasil.
8: Eu que agradeço a oportunidade, estou aqui sempre à disposição de vocês e dos nossos ouvintes.
7: O período de seca está começando na região central do Brasil.
1: E com ele vem o maior número de ocorrências de incêndios florestais.
7: Viaturas e equipamentos que vão ajudar no combate ao fogo foram entregues hoje pelo governo federal.
1: Os investimentos são do Fundo Amazônia e pela primeira vez serão aplicados nos biomas Cerrado e Pantanal.
3: Caminhões especializados no combate a incêndios florestais, caminhonetes 4x4 equipadas, sopradores e aeronaves remotamente pilotadas. Os equipamentos entregues nesta terça-feira vão fortalecer a atuação em áreas de difícil acesso e reduzir o tempo de resposta aos incêndios no Cerrado e Pantanal. O investimento total de 150 milhões de reais vem do Fundo Amazônia, administrado pelo Banco Nacional de Desenvolvimento Econômico e Social, BNDES. Segundo o ministro da Justiça e Segurança Pública, Wellington César Lima, esse é o maior investimento já realizado pelo governo federal para ampliar o combate aos incêndios florestais. O ministro destacou ainda que a entrega vai agilizar o trabalho de combate ao fogo.
9: Cada minuto reduzido no tempo de resposta significa menos destruição ambiental, menos prejuízo econômico e mais proteção para a população brasileira.
3: Os equipamentos vão beneficiar os corpos de bombeiros militares do Piauí, Bahia, Goiás, Minas Gerais, Mato Grosso do Sul e Distrito Federal, além da Força Nacional de Segurança Pública e Brigadas Florestais. A medida faz parte da Política Nacional de Manejo Integrado do Fogo, criada em 2024 e gerida pelo Ministério do Meio Ambiente e Mudança do Clima. O ministro da pasta, João Paulo Capobianco, lembrou que o governo também tem fortalecido o planejamento e alcançado bons resultados no combate aos incêndios florestais.
10: Atualmente, nós temos reuniões a cada 2 meses com os maiores meteorologistas do Brasil e do exterior para monitorar permanentemente os cenários de risco climático e de risco, portanto, de incêndios. Esse dado é traduzido em planejamento, é levado para a sala de situação e articula e organiza a ação do governo federal. Nós, em 2025, reduzimos a área queimada no Brasil inteiro em 39%.
3: Esse é o primeiro investimento do Fundo Amazônia em biomas fora da Amazônia Legal. O fundo, restituído em 2023, após 4 anos de paralisação, já aprovou mais de 400 milhões de reais para apoiar os corpos de bombeiros de 9 estados da Amazônia Legal no combate a incêndios. Reportagem Gabriela Noronha.
7: O presidente Lula acaba de anunciar que zerou os impostos para compras de até $50 sobre compras internacionais online, tributos que ficaram conhecidos como taxa das blusinhas.
1: Segundo o secretário executivo do Ministério da Fazenda, Rogério Seron, essa medida só pôde ser anunciada após o combate ao comércio ilegal.
11: Isso só foi possível depois de um avanço muito significativo para regularizar o setor. O contrabando, que era uma marca presente nesse setor, ele foi eliminado. Agora um setor regularizado e continuará regular vai poder usufruir dessa isenção, dessa zeragem de tributação sobre esses produtos. Isso vai beneficiar a população mais carente, mais pobre, que utiliza muito dessas plataformas para adquirir produtos que são muito importantes para o seu dia a dia.
7: A mudança será publicada em edição extra do Diário Oficial de hoje e já passa a valer a partir de amanhã.
1: Estudantes com dívidas no Fundo de Financiamento Estudantil, FIES, podem realizar a renegociação de débitos a partir de amanhã por meio do Desenrola FIES.
7: Os contratos em atraso poderão ser quitados com descontos de até 99% sobre o valor da dívida.
1: A expectativa é atender mais de 1 milhão de estudantes.
12: Pode participar do programa quem teve contrato firmado até 2017 e que estava na fase de pagamento em 4 de maio de 2026. A negociação pode ser feita até 31 de dezembro deste ano. A expectativa é que mais de 1 milhão de estudantes sejam beneficiados com refinanciamento. O Desenrola FIES faz parte do novo Desenrola Brasil, programa lançado pelo governo federal no início deste mês para reorganizar a vida financeira de milhões de brasileiros e ampliar o acesso ao crédito em melhores condições. A medida, no entanto, não prevê a utilização do FGTS para abatimento das dívidas, como acontece em outras renegociações do Desenrola Brasil. Outra vantagem é para os estudantes que mantêm os pagamentos em dia. O programa oferece a possibilidade de quitação integral do débito com 12% de desconto sobre o saldo devedor. Para facilitar o atendimento, todo o processo de renegociação será realizado pelos canais digitais do banco responsável pelo contrato. No portal do Ministério da Educação foi publicada uma matéria com passo a passo da renegociação. Acesse gov.br/mec e saiba mais. Reportagem Talita Albuquerque.
1: E ainda sobre o Desenrola, mas desta vez para o agricultor familiar que está com as contas no vermelho.
7: O Desenrola Rural está a todo vapor com descontos de até 96% do valor da dívida.
1: A iniciativa quer melhorar a saúde financeira dos produtores rurais e facilitar o acesso ao crédito de olho na safra 2026-2027.
13: Nas praias de Tamandaré, no litoral do Pernambuco, Fabrício do Nascimento aprendeu a pescar com os avós e se dedica à atividade artesanal ao longo de 20 anos. Recentemente, decidiu aumentar a renda e investiu na criação de abelhas. Durante a pandemia, o novo negócio virou um problema e o que antes era investimento virou dívida, como relembra Fabrício.
14: E foi na época que eu comecei a tirar meu primeiro empréstimo, foi em torno de R$2.000. Tive os problemas no decorrer da pandemia, não tive condições de pagar.
13: Foi só no ano passado que Fabrício conseguiu a tão esperada saúde financeira nos negócios. O produtor rural aderiu ao programa de renegociação de dívidas do governo do Brasil. Os descontos permitiram que ele limpasse o nome e pudesse sonhar alto.
14: Quitei essa dívida, investi na minha área da pesca e na área da apicultura. Eu tô querendo um investimento maior. Meu sonho é fazer minha agroindústria para produção de mel também.
13: O sonho de Fabrício e de outros agricultores rurais pode se tornar realidade com um novo Desenrola Rural. O programa permite renegociação e liquidação de débitos com descontos que chegam até 96% e atende quem tem débitos vinculados vinculados ao Programa Nacional de Fortalecimento da Agricultura Familiar, o PRONAF. Podem ser beneficiados agricultores familiares, assentados da reforma agrária, pescadores artesanais, povos e comunidades tradicionais e cooperativas da agricultura familiar. A expectativa é que os descontos ajudem os produtores a planejar a safra 2026-2027, como explica a ministra do Desenvolvimento Agrário e Agricultura Familiar, Fernanda Machiavelli.
15: Nós conseguimos, no âmbito do Desenrola Brasil, reabrir um desenrola rural. Agora, nessa nova rodada, nós de novo temos condições muito favoráveis para essa renegociação. São descontos bastante convidativos para conseguir promover essa regularização das dívidas dos agricultores familiares. Nós esperamos que a partir do desenrola rural, os agricultores familiares voltem a acessar o crédito do PRONAF, estejam na produção de alimentos, participando ativamente da ampliação da nossa safra 2026-2027.
13: A adesão ao desenrola rural pode ser feita até 20 de dezembro de 2026. Para as dívidas do PRONAF ou contratadas junto a instituições financeiras, a regularização deve ser feita diretamente nessas empresas. Se o débito estiver na dívida ativa da União, é possível limpar o nome diretamente no site do Regularize. Mais informações sobre o desenrola rural, acesse gov.br/MDA. Reportagem Edinaldo Júnior.
7: E hoje a ministra do Desenvolvimento Agrário e Agricultura Familiar, Fernanda Machiavelli, apresentou um balanço das ações voltadas ao setor.
1: Ela destacou as políticas voltadas às mulheres rurais, com a implementação de 110 mil quintais produtivos, que são espaços de produção diversificada de alimentos saudáveis, sementes e insumos, fundamentais para a soberania e a segurança alimentar.
7: A União Europeia retirou o Brasil da lista de países autorizados a exportar produtos de origem animal destinados ao consumo a partir de 3 de setembro.
1: Por meio de nota, o governo brasileiro informou que recebeu com surpresa a notícia e que tomará prontamente todas as medidas necessárias para reverter essa decisão.
7: O chefe da delegação do Brasil junto à União Europeia já tem reunião agendada para amanhã com as autoridades sanitárias do bloco.
1: O Brasil é o maior exportador do mundo de proteínas de origem animal e o principal fornecedor de produtos agrícolas ao mercado europeu.
7: Todas as informações sobre pré-natal, parto, puerpério, cuidados com o bebê, vacinação, alimentação, saúde mental e rede de apoio, tudo em um único lugar.
1: E agora disponível também pelo celular com mais praticidade e segurança.
7: É a nova caderneta brasileira da gestante, lançada hoje no Rio de Janeiro pelo ministro da Saúde, Alexandre Padilha.
16: Márcia Silva de Araújo, de Planaltina, no Distrito Federal, está grávida de 4 meses. É a sua terceira gestação, mas ela ainda toma todos os cuidados necessários nessa fase. As vacinas estão em dia e todo mês tem consulta de pré-natal.
17: Saiu de uma, já tem outra no outro mês. E é um momento muito delicado, que a mãe tem que ser acompanhada, sim. Você está gerando um bebê, você tem que ter uma assistência da família e do posto de saúde. Eu acho muito importante.
16: Para facilitar e ampliar a organização de exames de pré-natal e dos cuidados com as mães e seus bebês, o Ministério da Saúde lançou nesta terça-feira a nova caderneta brasileira da gestante. A versão reformulada do documento reúne todas as informações da mulher desde a gravidez ao pós-parto. Outra novidade é que o conteúdo da caderneta agora vai estar integrado com o Meu SUS Digital. Tudo na palma da mão, para garantir um atendimento mais qualificado às gestantes, de acordo com o ministro da Saúde, Alexandre Padilha.
18: Nós temos 85% das equipes de saúde da família no Brasil inteiro que usam já o prontuário eletrônico do Ministério da Saúde. Então, a expectativa é que ele fique na mão da gestante, na mão dos profissionais de saúde, como se fosse a verdadeira bíblia da gestação, do cuidado das mulheres no nosso país.
16: O documento também traz informações de cidadania, como saúde mental, luto materno e parental e violência obstétrica. E tem espaço para registros específicos sobre o acompanhante, métodos de alívio da dor, posições para o parto, procedimentos a serem evitados e rede de apoio. Maria Silva de Araújo, do Início da Matéria, aprovou a novidade.
17: Vai melhorar bastante no sentido de facilitar a nossa vida, Hoje em dia também tá sendo tudo digital. E aí eles vão passando do computador pro outro. Então, assim, é maravilhoso.
16: Além da versão digital, serão distribuídos 3 milhões e 200 mil exemplares da caderneta física em todo o Brasil. Reportagem Natália Koslick.
1: O acesso à caderneta brasileira da gestante é feito pelo aplicativo Meu SUS Digital, disponível para Android e iOS ou pela versão web da plataforma.
7: Abertas as inscrições para o Fórum Nacional da Rede de Parcerias, promovido pelo Ministério da Gestão e da Inovação em Serviços Públicos.
1: O evento busca aprimorar as políticas públicas e o impacto dos serviços na vida do cidadão, com mais de 240 painéis, palestras e oficinas.
7: O evento será realizado entre 9 e 11 de junho no Centro de Convenções Ulisses Guimarães, em Brasília.
1: As inscrições são gratuitas e podem ser feitas no endereço gov.br/rede de parcerias.
7: E essas foram as notícias do Governo do Brasil.
1: Uma realização da Secretaria de Comunicação Social da Presidência da República.
7: Com produção da empresa Brasil de Comunicação.
1: Fique agora com as notícias do Poder Judiciário e do Congresso Nacional. Uma boa noite.
7: Boa noite para você e até amanhã.
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20: STF pede novas providências de órgãos para aprimorar transparência das emendas parlamentares.
21: STJ afasta indenização do DPVAT em acidente ocorrido durante prática de crime.
20: Justiça do Trabalho registra mais de 600 mil casos de assédio moral.
21: Boa noite, eu sou Marcela Luiza.
20: E eu sou Marcelo Della Libera.
21: Supremo Tribunal Federal pede novas providências para reforçar a transparência e o controle sobre as emendas parlamentares.
20: A decisão é do ministro Flávio Dino e envolve órgãos de fiscalização do Senado, do governo de São Paulo e da Justiça Eleitoral. Carolina Chaves.
22: Na decisão, Flávio Dino pediu ao Tribunal de Contas da União informações sobre o funcionamento de um painel de acompanhamento das emendas parlamentares e cobrou esclarecimentos da Controladoria Geral da União sobre limitações na estrutura do órgão. O ministro também quer explicações do Senado sobre a possibilidade de ampliar regras contra nepotismo envolvendo suplentes de senadores e familiares. Já o governo de São Paulo deverá esclarecer suspeitas de acordo político relacionado à destinação de emendas de bancada federal.
23: A decisão ainda determina que assembleias legislativas e a Câmara Legislativa do Distrito Federal comprovem a adaptação das regras locais ao modelo federal de execução das emendas. O relator também encaminhou ao Tribunal Superior Eleitoral e à Procuradoria-Geral Eleitoral pedidos de análise sobre possíveis riscos de uso irregular de emendas parlamentares em campanhas eleitorais.
21: A indenização do extinto seguro DPVAT não é devida se o acidente de trânsito ocorreu durante a prática de crime.
20: Esse posicionamento é do STJ. Fátima Uchoa.
24: Um homem roubou uma motocicleta com a qual logo depois sofreu acidente de trânsito. Ele pediu a indenização do seguro obrigatório DPVAT, que hoje está extinto, e a Justiça do Paraná determinou o pagamento. No entanto, a quarta turma do STJ deu provimento ao recurso especial da seguradora. Para a ministra relatora Isabel Galotti, a existência de conduta dolosa da vítima afasta a cobertura securitária quando o risco é deliberadamente provocado, como no caso do roubo de veículo com o uso da motocicleta subtraída.
21: Justiça do Trabalho registra mais de 600 mil casos de assédio moral.
20: O levantamento considerou o período de 2020 a 2025. William Nascimento.
25: Nos quatro primeiros meses de 2026, já foram formalizadas mais de 30 mil ações por assédio moral. Ele está no comentário constrangedor, na punição injusta, na intimidação, em situações que afetem a dignidade de quem trabalha e causem danos à saúde física e mental. E a empresa é responsável por atitudes como essa. Se não cuidar do ambiente de trabalho, pode responder por isso. E esse é o alerta do coordenador geral do programa Trabalho trabalho seguro, ministro Agra Belmonte. Investimento é prevenir. Custo é a empresa ter de pagar indenizações.
21: A partir do dia 15 de maio, pré-candidatos já podem começar a arrecadar dinheiro para financiar as campanhas das eleições gerais de 2026.
20: Um dos meios de arrecadação é por meio do financiamento coletivo, conhecido como vaquinha virtual. Estevam Furtado.
2: A vaquinha virtual já foi usada nas eleições de 2018, 2020, 2022 e 2024. O modelo, também chamado de crowdfunding, permite arrecadar recursos pela internet, por sites, aplicativos e plataformas digitais. As empresas que oferecem esse serviço precisam estar cadastradas e aprovadas pelo Tribunal Superior Eleitoral, além de serem contratadas antes por pré-candidatos ou partidos, conforme prevê a Lei das Eleições. A página sobre financiamento coletivo já está disponível no portal do TSE. Até agora, 4 empresas foram aprovadas para atuar nas eleições de outubro e outras 2 estão com cadastro incompleto.
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21: Uma boa noite.
20: Boa noite.
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5: Eu sou Paula Groba e estes são os destaques de hoje do Jornal do Senado, que começa agora. Plenário aprova renovação automática da CNH para bons motoristas. Avança projeto que endurece punições para fraudes no mercado financeiro. Aprovadas regras mais rígidas para o fechamento de escolas rurais. Boa noite. Motoristas com bom histórico no trânsito garantiram mais facilidade para renovar a carteira de habilitação. O plenário aprovou hoje a medida provisória que permite a renovação automática da CNH para condutores inscritos no Registro Nacional Positivo de Condutores, cadastro que reúne quem não cometeu infrações de trânsito no período de 12 meses. Mas o texto aprovado pelo Congresso inclui ainda a necessidade de exame médico para a renovação. A proposta segue agora para a sanção presidencial. Os detalhes com o repórter Alexandre Campos.
6: Relator da medida provisória, quando o texto esteve na comissão mista, o senador Renan Filho, do MDB de Alagoas, afirmou que dificultar o acesso à CNH impede que muitas pessoas entrem no mercado de trabalho.
8: É por isso que o Brasil vive, de certa maneira, um apagão de motoristas de caminhão, especialmente os caminhões de grande porte, porque a burocracia afugenta o jovem da primeira habilitação e, ao fazê-lo, afugenta também a formação de condutores profissionais.
6: A renovação automática da CNH deverá ser precedida de exames de aptidão física e mental. Essa exigência foi novidade, já que não constava no texto original da MP. Renan Filho acatou emenda para reintroduzir essa obrigatoriedade. De acordo com o texto aprovado, o motorista habilitado poderá optar pela CNH digital gratuita caso prefira não pagar pelo documento físico. A MP, que segue para sanção, ainda prevê a correção anual pelo IPCA dos valores referentes aos exames de aptidão física e mental e de avaliação psicológica a serem fixados nacionalmente pela União.
5: E brasileiros que sofrem com dores persistentes por meses ou até anos poderão ter atendimento mais especializado no SUS. O plenário aprovou um projeto que estabelece regras para o cuidado de pessoas com dor crônica na rede pública de saúde. A proposta garante atendimento integral aos pacientes e cria o Dia Nacional de Conscientização e Enfrentamento da Dor Crônica em 5 de julho. O texto segue para a sanção presidencial. Carros abandonados em ruas e terrenos públicos, além de prejudicarem a paisagem urbana, podem acumular água, atrair vetores de doenças e causar danos ao meio ambiente. E para enfrentar esse problema, a Comissão de Meio Ambiente aprovou um projeto que obriga os proprietários a retirar os veículos abandonados que representem risco à saúde pública ou ao meio ambiente. Os detalhes com Patrícia Oliveira.
9: O projeto do senador Confúcio Moura, do MDB de Rondônia, foi relatado pela senadora
3: senadora Tereza Cristina, do Progressistas de Mato Grosso do Sul. Ela alterou a lei do desmonte e o Código de Trânsito Brasileiro para acelerar o destino de carros apreendidos e não reclamados, por meio de leilões. Uma das novidades é a integração ao Sistema Nacional de Resíduos Sólidos para rastrear peças

0: de tratar corretamente fluidos e resíduos poluentes. O projeto segue para análise da Comissão de Assuntos Econômicos.
1: O senador Paulo Paim, do PT do Rio Grande do Sul, elogiou o programa Brasil contra o Crime Organizado, lançado pelo governo federal. Segundo ele, a iniciativa articula inteligência, integração entre os entes federativos e mais de 11 bilhões de reais em investimentos para o enfrentamento das facções criminosas. Paim destacou que o programa prevê ações contra a lavagem de dinheiro, o tráfico de drogas e o crime organizado nos presídios, além de medidas para aumentar a elucidação de homicídios. O senador também defendeu a importância de políticas sociais, educação e geração de emprego no combate à criminalidade.
2: O crime organizado não se combate apenas na ponta, no confronto direto. É preciso atingir suas estruturas, suas fontes de financiamento, sua capacidade de articulação e o seu poder de infiltração. Não basta prender executores, é preciso prender, mas também desmontar os esquemas de lavagem, recuperar ativos e cortar o fluxo ilícito que sustenta essas organizações.
1: Já o senador Espiridião Amin, do PP de Santa Catarina, criticou a decisão do ministro do STF, Alexandre de Moraes, que suspendeu a aplicação da lei da dosimetria até a análise do plenário da corte. Segundo o parlamentar, a medida representa interferência em uma decisão do Congresso Nacional. Amin também defendeu a revisão das penas aplicadas aos envolvidos nos atos de 8 de janeiro e afirmou que o Congresso deve avançar no debate sobre a anistia aos condenados.
3: Se ele acha que a lei é inconstitucional, ele tem que submeter imediatamente. Mas a lei entra em vigor. Quer dizer, agora o ônus da decisão do Supremo é do cidadão que foi beneficiado pela dosimetria. Quer dizer, a decisão soberana do Congresso fica condicionada ao despacho monocrático.
1: Dinheiro desviado, balanços maquiados e investidores enganados. Fraudes no mercado financeiro que podem causar prejuízos bilionários e abalar a confiança na economia passaram a ser alvo de regras mais duras no Senado. A Comissão de Assuntos Econômicos aprovou hoje um projeto que prevê a prisão para fraudes contábeis e a manipulação de informações que levem investidores ao erro no mercado de capitais. Os detalhes com a repórter Marcela Cunha.
4: A proposta da senadora Augusta Brito, do PT do Ceará, foi apresentada depois do caso das lojas americanas. O texto aprovado pune a fraude contábil, como alterar balanços, informar dados falsos ou esconder operações realizadas pela empresa. A pena prevista é de 2 a 6 anos de prisão e multa. O relator, senador Oriovisto Guimarães, do PSDB do Paraná, afirmou que o texto foi ajustado para deixar mais claro o que deve ser considerado crime, sem gerar insegurança jurídica no mercado de ações.
5: É preciso que essa legislação seja muito objetiva. Até porque nesse mercado de ações é impossível a qualquer administrador garantir resultados. Tá? É sempre uma dúvida. Mercado de ações você pode ganhar e você pode perder. No Brasil ou em qualquer lugar do mundo. Então nós precisamos tomar muito cuidado na tipificação desses crimes para não criar insegurança jurídica e para não criar mais ilusão ainda para o aplicador.
4: A proposta também prevê aumento da pena quando a fraude causar grandes prejuízos, atingir muitas vítimas ou abalar a confiança no sistema financeiro. Em caso de condenação, o responsável poderá ficar impedido de exercer atividade empresarial ou ocupar cargos de direção, conselho ou gerência. O projeto segue para a Comissão de Constituição e Justiça.
1: E o fechamento de escolas em áreas rurais, indígenas e quilombolas poderá ter regras mais rigorosas no país. O Senado aprovou um projeto que impede que decisões baseadas apenas em custos definam um encerramento dessas unidades. A proposta que segue para a sanção presidencial determina que o fechamento dessas escolas leve em conta não só os critérios econômicos, mas também o impacto social, cultural e as condições de acesso dos estudantes à educação. O repórter Rodrigo Rezende tem as informações.
6: A Comissão de Educação aprovou uma proposta apresentada pelo então senador Messias de Jesus, do Republicanos de Roraima, que cria normas para o fechamento de escolas rurais, indígenas e quilombolas. A relatora da proposta, senadora Jussara Lima, do PSD do Piauí, teve seu texto apresentado na comissão pela senadora Damaris Alves, do Republicanos do Distrito Federal. Ela destaca que o fechamento de uma escola não pode levar apenas em conta o aspecto econômico.
7: Assegurar que decisões dessa magnitude não sejam tomadas de forma

0: discricionária ou baseadas unicamente em critérios, presidente, de eficiência econômica, sem a devida consideração dos impactos sociais, culturais e pedagógicos.
1: A proposta prevê que, em caso de necessidade de fechamento da escola, será assegurado à comunidade escolar o prazo de 1 ano para a solução dos problemas gerados pelo fechamento. Um dos itens que deverá ser observado é um estudo da distância a ser percorrida pelos alunos em uma possível nova escola. A proposta segue para a sanção presidencial.
2: Com trabalhos técnicos de Eliseu Caires, o Jornal do Senado fica por aqui. Acompanhe agora as notícias da Câmara dos Deputados. Boa noite e até amanhã.

0: Deputados analisam política para enfrentar os efeitos da seca no semiárido.
1: Projeto suspende pagamento de financiamento agrícola devido ao El Niño.
0: Comissão aprova punição para casos de violência digital contra a mulher.
1: Boa noite. Comissão aprova punição para uso de IA em ações de violência contra a mulher. A repórter Maria Neves nos conta sobre os casos.
2: A Comissão de Constituição e Justiça da Câmara dos Deputados aprovou o projeto de lei que torna crime alterar ou criar fotos, vídeos e áudios com uso de inteligência artificial para praticar violência contra a mulher. Quem incorrer na prática ficará sujeito à reclusão de 2 a 4 anos, além de multa. De acordo com o novo tipo penal, é crime adulterar, criar, manipular ou produzir fotos, vídeos e áudios utilizando sistemas de inteligência artificial. Para que a conduta seja punida, a manipulação deve ter o intuito específico de causar constrangimento, humilhação, assédio ou ameaça à mulher no contexto de violência doméstica e familiar. O relator, deputado pastor Marco Feliciano, do PL de São Paulo, destacou que a violência digital, ao distorcer a realidade e promover humilhações, assédios e ameaças, aumentam a vulnerabilidade das vítimas, causando danos emocionais e sociais.
3: Esse tipo de violência digital, que muitas vezes ocorre paralelamente a agressões físicas ou psicológicas tradicionais, amplifica o controle e o abuso sobre as mulheres, dificultando ainda mais o processo de superação e denúncia. É fundamental que a legislação avance na mesma velocidade que as tecnologias, garantindo que crimes cometidos por meio de inteligência artificial sejam tipificados e punidos de maneira adequada.
2: Ao apresentar o projeto, o deputado Fred Linhares, do Republicanos do Distrito Federal, também argumentou que a rápida evolução tecnológica possibilita a criação e a disseminação de conteúdos falsos e prejudiciais que aumentam ainda mais a vulnerabilidade das mulheres e agravam o impacto psicológico e social para as vítimas. A proposta, que torna crime alterar ou criar fotos, vídeos e áudios com o uso de inteligência artificial para praticar violência contra a mulher, ainda terá de ser votada pelo plenário. Da Rádio Câmara de Brasília, Maria Neves.
0: Justiça. Silvio Antônio do PL do Maranhão defende proposta de sua autoria voltada à imparcialidade do judiciário, que determina uma quarentena para políticos que desejem ocupar cargos na magistratura. Para ele, os postos não podem ser utilizados como recompensas partidárias.
1: Silvio Antônio sustenta que o cidadão que necessita da justiça deve ser julgado com isenção e ser resguardado de decisões orientadas por agendas políticas e ideológicas. Ele entende que atualmente muitos representantes do judiciário tem desrespeitado essa determinação constitucional.
0: O PSOL entrou com uma ação direta de inconstitucionalidade no STF contra a redução de penas aos envolvidos nos atos de 8 de janeiro. Chico Alencar, do Rio de Janeiro, alega que a sessão do Congresso que derrubou o veto presidencial à matéria teve irregularidades.
1: Chico Alencar alega que qualquer anistia deve ser precedida de um debate com a população. Ele sustenta ainda que não houve arrependimento dos acusados para justificar o perdão e que a punição é necessária para proteger a democracia e garantir a ética na política nacional.
0: Sérgio Turra, do PP do Rio Grande do Sul, critica a decisão do STF que suspendeu a chamada lei da dosimetria, recentemente aprovada pelo Congresso Nacional. Ele afirma que a medida desrespeita a decisão da Câmara e do Senado.
1: Sérgio Turra pede abertura de processo de impeachment contra o ministro Alexandre de Moraes. Ele argumenta que o caso compromete a independência harmônica entre os poderes por invadir as competências do legislativo.
0: Relações Exteriores. Lima, do Novo do Rio de Janeiro, critica a participação de brasileiros em uma embarcação interceptada por Israel próximo a Gaza. O deputado afirma que a missão tem caráter de propaganda política favorável ao Hamas e não de ajuda humanitária à população palestina.
1: Luiz Lima questiona a incoerência de grupos que se colocam como defensores de causas internacionais, mas não enfrentam a violência no Brasil. Para ele, ao libertar os brasileiros, Israel age com mais senso de justiça do que o STF, no caso dos condenados pelo 8 de janeiro.
0: Política. De acordo com o Marcon, do PT do Rio Grande do Sul, recentes operações da Polícia Federal indicam o envolvimento de lideranças da oposição no escândalo do Banco Master. O deputado critica a articulação de projetos que, segundo ele, beneficiavam instituições financeiras com recursos públicos.
1: Na visão de Marcon, partidos de oposição priorizam interesses do setor financeiro em detrimento de pautas trabalhistas, como o fim da jornada 6x1. O deputado defende o aprofundamento das investigações sobre a atuação de agentes políticos no caso.
0: Segurança Pública. Reginaldo Lopes, do PT de Minas Gerais, elogia o lançamento do programa Brasil contra o Crime Organizado. O parlamentar lembra que o governo federal já encaminhou ao Congresso propostas de combate às facções criminosas e de integração das forças de segurança pública.
1: Reginaldo Lopes informa que o governo prevê investimentos de 11 bilhões de reais em ações de segurança. O deputado também destaca operações da Polícia Federal para enfraquecer financeiramente grupos ligados ao crime organizado.
0: Alexandre Lindemeyer, do PT do Rio Grande do Sul, classifica como histórica a criação do Programa Nacional de Combate ao Crime Organizado, lançado pelo governo federal. Ele elogia a articulação entre União, estados e municípios, além dos investimentos previstos para o setor.
1: Na visão de Alexandre Lindenmayer, o programa prioriza o combate ao financiamento do crime, ao tráfico ilegal de armas e à atuação de facções dentro dos presídios. Segundo ele, a proposta também amplia o controle nas unidades prisionais e fortalece as ações de inteligência.
0: Paulão, do PT de Alagoas, cumprimenta o Poder Executivo pelo lançamento do programa Brasil contra o Crime Organizado. A iniciativa prevê investimentos de 11 bilhões de reais para atacar o poder financeiro de facções criminosas em todo o país.
1: Paulão cita relações entre grupos criminosos, banqueiros e refinarias, como exemplo de ligações a serem asfixiadas pelo programa. Para ele, a presença de autoridades dos três poderes na cerimônia de lançamento demonstra a união de esforços em torno da solução para o problema.
0: Patrus Ananias, do PT de Minas Gerais, critica a proposta que permite ao trabalhador usar recursos do FGTS para comprar armas de fogo e munições. O parlamentar defende o fortalecimento de políticas públicas de proteção à população, em vez de ações que ampliem o acesso a armamentos.
1: Patrus Ananias afirma que o enfrentamento da violência deve priorizar a estruturação das polícias, o controle de fronteiras e a luta contra o crime organizado. Na opinião do Congresso, o uso de recursos do FGTS para a compra de armas não contribui para a redução dos homicídios no país.
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0: Meio Ambiente. Avança nas comissões da Câmara a proposta que cria uma política para enfrentar os efeitos da seca no semiárido. A repórter Sofia Peçanha tem informações sobre o tema.
5: A Comissão de Meio Ambiente da Câmara dos Deputados aprovou o projeto que institui a política de convivência com a seca nordestina. A proposta prevê diretrizes para enfrentar os impactos da seca no semiárido brasileiro, por meio de ações como sistemas de monitoramento, planos de emergência para estados e municípios e investimentos em abastecimento de água. O texto destaca que a seca é um fenômeno natural e previsível da região, e por isso deve ser tratada com planejamento contínuo por parte do poder público. Entre os objetivos da política estão garantir acesso à água e alimentação, reduzir desigualdades sociais e econômicas, estimular geração de renda, fortalecer a agricultura adaptada ao clima semiárido e promover a recuperação da caatinga. O relator da proposta na comissão, o deputado Fernando Mineiro, do PT do Rio Grande do Norte, Destacou a necessidade de integrar políticas públicas já existentes e fortalecer a atuação conjunta entre União, Estados e municípios.
6: O que nós fizemos foi adequar, né, os termos, o projeto, a toda uma política da questão do semiárido, né, a Caatinga, né, nós precisamos chamar a atenção e criar mecanismos como o projeto, como o substitutivo que apresentamos determina. É preciso integrar as ações. Nós temos uma questão grave no Brasil, que é a invisibilidade, digamos assim, do que acontece na Caatinga.
5: A proposta também institui 3 programas nacionais. O Programa de Segurança Hídrica do Semiárido, voltado à ampliação do abastecimento de água, o Programa Semiárido Produtor de Energia, que incentiva a geração de energia solar, e o Programa de Preservação, Regeneração e Uso Sustentável da Caatinga. O projeto estabelece ainda a meta de preservar pelo menos 17% da Caatinga por meio de unidade de conservação de proteção integral no prazo de 5 anos, além de contar com incentivo ao pagamento por serviços ambientais e a projetos de crédito de carbono, com prioridade para a inclusão de pequenos produtores e comunidades locais. Para o deputado Fernando Mineiro, as medidas previstas no texto ajudam a estruturar uma política pública permanente para o semiárido brasileiro.
6: O PL conforma uma agenda coerente com a necessidade de previsibilidade climática, integração federativa e proteção de populações vulneráveis.
5: A autora da proposta, a deputada Isa Arruda, do MDB de Pernambuco, afirma que o semiárido brasileiro concentra cerca de 22 milhões de pessoas e enfrenta problemas históricos relacionados à pobreza, ao acesso à água e à vulnerabilidade climática. Ela destaca que a política pretende estimular o desenvolvimento sustentável do semiárido e ampliar a preparação das comunidades para enfrentar períodos prolongados de estiagem. Agora, a proposta que institui a política de convivência com a seca nordestina aguarda análise da Comissão de Finanças e Tributação. Da Rádio Câmara de Brasília, Sofia Peçanha.
7: Desenvolvimento Regional.
1: Bebeto do PP do Rio de Janeiro faz uma prestação de contas do seu mandato e destaca o envio de recursos para São João de Meriti. Segundo ele, as verbas foram destinadas principalmente às áreas de saúde, infraestrutura e equipamentos públicos do município.
0: O parlamentar também menciona investimentos em espaços esportivos, reforço da segurança pública e melhorias na mobilidade urbana da Baixada Fluminense. De acordo com Bebeto, as ações buscam ampliar a qualidade dos serviços e a infraestrutura local.
1: E do Rocha, do MDB, enaltece o legado de José Sarney à frente do governo do Maranhão. Na avaliação do deputado, a gestão do político foi marcada por obras estruturantes que impulsionaram o desenvolvimento urbano e econômico, principalmente da capital São Luís.
0: O deputado também ressalta iniciativas voltadas à educação durante o período. De acordo com Hildo Rocha, a implantação de ensino mediado por televisão e a ampliação da rede escolar contribuíram para aumentar o acesso dos jovens maranhenses à educação.
1: Albuquerque, do Republicanos, cumprimenta a atual gestão de Roraima. Ele destaca ações urgentes na área de saúde e segurança para recuperar a dignidade da população e a assinatura da progressão de perto de 1.700 servidores aguardada desde 2022.
0: O deputado ressalta ainda a regularização de salários atrasados e a nomeação de comandantes mulheres na polícia para priorizar o combate à violência do gênero. Albuquerque elogia ainda a iniciativa de colocar a aeronave oficial para atender emergências de saúde e de segurança.
7: Transportes.
1: Charles Fernandes, do PSD da Bahia, cobra do governo federal a retomada das obras da ferrovia Oeste-Leste, especialmente no trecho entre Caetité e Oeste Baiano. O deputado afirma que a paralisação compromete investimentos já feitos há quase 20 anos, sem resultado concreto para a população.
0: Charles Fernandes ressalta que a ferrovia é essencial para escoar a produção agrícola do oeste da Bahia até o Porto Sul, no litoral do estado. Ele avalia que a redução de dependência do transporte por caminhões pode ampliar o desenvolvimento econômico na região.
7: Agricultura.
1: Heitor Fu, do PSD, manifesta apoio aos produtores de tabaco do sul do país e repercute protestos realizados no Rio Grande do Sul. O deputado afirma que os agricultores enfrentam dificuldades com a classificação do produto, redução de preços e altos custos de produção.
0: Ele critica ainda medidas que, em sua visão, penalizam o setor produtivo do tabaco e cobra mais atuação da vigilância sanitária sobre a circulação de cigarros eletrônicos. Para Heitor Xu, a falta de controle sobre esses produtos também amplia riscos à saúde e fortalece o mercado ilegal.
1: Proposta de Dr. Flávio, do PL do Rio de Janeiro, pretende simplificar a comercialização de alimentos artesanais fora dos limites municipais. Para tanto, ele sugere padronizar a fiscalização entre os diferentes órgãos e unificar as licenças no selo de inspeção municipal.
8: E o selo de inspeção municipal, se ele for bem inspecionado na cidade, o mesmo profissional que faz a inspeção, ele vai fazer também a nível estadual e nível federal. E cabe ao Ministério da Agricultura, o MAPA, essa autorização para que esse produto possa ser comercializado fora do seu município. Então, o que a gente quer hoje é simplificar que o nosso pequeno e médio produtor, produtor artesanal, que já herdou da sua família essa produção, ele consiga comercializar o seu produto. O Brasil hoje tem mais de 5.600 municípios e quase todos eles têm agricultura familiar e o produtor artesanal. Então, esse projeto só é um parágrafo na lei que autorize o nosso pequeno e médio produtor a comercializar o seu produto em municípios vizinhos.
0: De acordo com o Dr. Flávio, a escolha por um único selo vai impedir a apreensão e descarte de alimentos seguros para consumo, ocasionados por entraves burocráticos. Ele pondera ainda que o texto incentiva investimentos em servidores locais para suprir a carência de fiscais sanitários.
1: Zé Neto, do PT da Bahia, celebra a aprovação pela Câmara da suspensão da importação de cacau da Costa do Marfim. Segundo ele, a medida busca proteger a produção nacional, especialmente nos estados da Bahia e do Pará, diante de riscos sanitários para o setor.
0: O parlamentar também destaca a articulação política em torno do projeto de sua autoria que barra a importação de cacau africano. Zé Neto argumenta que a proposta representa uma defesa da cadeia produtiva do cacau e da agricultura familiar brasileira.
7: Comissões.
1: A comissão aprova projeto que suspende pagamentos de financiamentos agrícolas por causa dos efeitos do El Niño. A repórter Silvia Munhato explica a medida que foi estendida para todo o país.
9: A Comissão de Agricultura da Câmara dos Deputados aprovou o projeto que suspende por 3 anos o pagamento de empréstimos agropecuários por produtores afetados pelo fenômeno climático El Niño. O El Niño é um fenômeno climático caracterizado pelo aquecimento anormal e persistente da superfície do Oceano Pacífico, na linha do Equador. O texto lista 9 tipos de programas de financiamento que só deverão ter os pagamentos retomados 1 ano após o fim da suspensão e em 3 parcelas anuais. O projeto original do deputado Léo Prates, do Republicanos da Bahia, citava apenas a região conhecida como Matopiba, formada pelos estados do Maranhão, Tocantins, Piauí e Bahia. Mas o relator, deputado Coronel Meira, do PL de Pernambuco, estendeu a proteção aos atingidos em todo o país.
10: Considerando o caráter nacional e dinâmico dos efeitos do El Niño, mostra-se mais adequado e justo estender a abrangência da medida a todos os produtores rurais dos estados atingidos por estiagens severas, chuvas extremas e outros eventos correlatos e relacionados ao referido fenômeno.
9: A proposta que suspende pagamentos de empréstimos de produtores rurais afetados pelo El Niño será analisada agora pelas comissões de Finanças e Tributação e de Constituição e Justiça. Da Rádio Câmara de Brasília, Silvio Minhato.
7: Saúde.
0: Geraldo Rezende, do União de Mato Grosso do Sul, alerta para o surto de chikungunya nas aldeias Jaguapiru e Bororó, em Dourados. Ele informa que viabilizou a construção de novas unidades de saúde, a entrega de 300 novas casas para as famílias e a licitação de uma nova rede de abastecimento de água.
11: Nós conseguimos colocar uma emenda para a licitação acontecer o mais rápido possível para iniciar uma construção de nova captação, reservação e distribuição de água na reserva indígena Dourados. É um assinte a gente verificar que crianças com 7, 8 anos carregando lata de 20 litros de água barrenta e de pessoas idosas com 80, 100 anos carregando lata de água de 20 litros, água inclusive inapropriada para consumo.
1: Na visão de Geraldo Rezende, uma nova rede de abastecimento de água é fundamental para reduzir a mortalidade infantil e de idosos. O parlamentar também anuncia a construção de 2 novas creches, como parte do esforço para reverter a vulnerabilidade social na reserva.
0: Ana Paula Lima, do PT de Santa Catarina, registra o Dia Internacional da Enfermagem e cita a abertura da Semana Brasileira de Enfermagem na Câmara dos Deputados. A parlamentar ressalta a importância da categoria para o funcionamento do Sistema Único de Saúde.
1: Ana Paula

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